0: coração.
1: Caraca, tem várias namoradas vem no Brasil trazendo. Não, namoradas não, né? Mulheres. Que isso, gente. Mesmo que se pudesse ter várias mulheres, para pra pensar, meu amigo. O cara realmente tem que ter dinheiro e outras coisas, né? É. Não tenho coragem, não. Shawn Mendes.

0: Billy. Billy Eilish veio na posição de número 7. Birda, Birda of a Feather. Pois é, Huntrix com Golden na posição de número 8. Cat Sai com Gabriela, posição de número 9. E o Louis Tomlinson, Imposter, na posição de número 10. Abrindo os trabalhos desta quinta-feira.
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0: Bom, Raimundos, Rodolfo Abrantes na voz. Eu tava até vendo uma entrevista dele falando sobre se o Chorão tivesse vivo, ele conseguiria ter ajudado a converter e tal. Ele trocou um papo, inclusive ele tava vestindo a camisa ali com o Chorão estampado. Ele é fã, assim, do Chorão, porque o Chorão, na época que ele fez a transição de sair do Raimundos, não julgou ele. Quando tinha que falar, falava ali no off, sem ficar expondo como aconteceu com os outros. A mais pedida é o nome da música, Raimundos. Esse é o som nacional.

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2: Novidade da semana vem com a Sabrina Carpenter. Votação até o momento, pessoal, já decidiu. Ela vai entrar para as músicas mais tocadas já já, hein? O pessoal tá curtindo. Sabrina Carpenter com House Tour. Novidade desta semana.

0: 6.
1: Eu sou o Lutar Twins com The Door. Posição de quê? Number 5. 5. Benson Boone, Mystical Medical. Posição de número 6. Tinha tempo que o Benson Boone não aparecia, ó. Posição de número 6. E teve a Sabrina Carpenter com House Tour. É a novidade da semana.
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1: Bárbara, vamos lá, ó. Você vai curtir essa aqui, ó. Vamos ver se a galera sabe que música é essa. 2014.

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1: Dropette com Olivia Rodrigo. E ela veio com tudo pra assumir as estribeiras do primeiro lugar. A Taylor Swift veio no segundo lugar com Opa Light. Já esteve por aqui com The Fade of Fila já no primeiro lugar, no topo, né? Quem mais? Lady Gaga com Bruno Mars. Posição de número 3, Lola Young com Messi na posição de número 4. E agora, hein, José?
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1: É Seal, Kiss from a Rose. É essa aqui, ó.

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3: Let's go. Vamos fechar essa quinta-feira nostálgica. Bora fechar e entrar no fim de semana. A semana tá indo embora já, Elvis.
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1: Cara, essa música aqui foi um estouro lá na época, né? Em 2017, eu me lembro que o Luiz Fonsi primeiro veio com o Despacito solo, né? Daddy Young também já tava. Mas aí o Justin Bieber achou da hora e aí chamou, né, pra parceria ali, pra gravar. Mas o videoclipe em si, tanto a captação, não foi junto, tá? Tanto que se você assistiu aqui pelo site, pelo aplicativo, você vê que eles não estão interagindo juntos ali no mesmo lugar, né? Ou seja, captaram, ele deve ter captado lá nos Estados Unidos, o Justin, e juntou, e era um estouro pra época, né? Bônus rolando, uma hora sem nenhum intervalo, e a gente segue agora com... Qual é a música que você vai descobrir agora comigo? Vambora!
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0: It's time. Tem que se mitose. Vou nessa, né? Volto sextou então, no nosso sextou, que já tá quase na sexta-feira. Se você não sextou, todos nós sextaremos. Valeu, um abraço e até lá.
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4: Salve, salve, senhoras e senhores. Aqui DJ Henrique Amaral nesta sexta-feira, dia 29. Tocando muito flashback a partir de agora.

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1: Third Eye Blind com How It's Gonna Be, teve Led Zeppelin na eterna voz de Robert Plant, que tá no Brasil, hein, fazendo uma série de shows, All My Love, teve o Rapa Minha Alma, e segue aqui o Inesquecíveis com os melhores clássicos. Agora vamos para o ano de 1999, uma banda, né, ou o que é melhor, um músico, um guitarrista, Carlos Santana, e no vocal, o Clef Jean com Maria Maria.
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1: Engenheiros do Havaí com Infinita Highway, versão acústica, viu? Teve Chicago com Hard to Say I'm Sorry, na eterna voz dele, Peter Cetera. Teve R.E.M. com Losing My Religion e segue Inesquecíveis, lembrando que às 6 da manhã tenho Falando Sério. Agora vamos com David Byrne, estou falando do Talking Heads, Psycho Killer.
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7: E aí, jornalista, Papo Costa 30, tá doido por aí, velho? Bom dia. Ah, ele pediu um time. Vamos lá, Maria Tereza Lencastro Veiga. Maria Tereza, bom dia, seja bem-vinda.
8: Bom dia, o trem tá doido mesmo. Ontem tivemos, semaninha agitada, sempre é, né? Mas ontem tivemos a notícia da classificação pelos Estados Unidos do Comando Vermelho e do PCC como organizações terroristas mundiais.
7: Agora vai, hein?
8: Vai nada. Vai nada. Bom, primeiro, eu tô esperando o Trump dizer que é isso mesmo, tá certo? Segundo, vou esperar bastante tempo a diplomacia brasileira. Terceiro, se tudo isso se confirmar, o Brasil foi definitivamente jogado no colo da China. Gente, eu tô muito rouca hoje. Então, eu acho que é madrugada. Então, acho que dá pra esperar um pouco mais antes de se tirar conclusões.
7: Marco Rubio nunca iria declarar uma coisa dessas, né? Sem ter o aval do Donald Trump. Isso será confirmado, na minha opinião, com certeza. Aí, Pablo Costa, eu tô curioso para saber como os militares do Exército Brasileiro, que foram tão chamados aí quase 4 anos atrás, né, para tomar conta do Brasil, para salvar o Brasil, que eles estão achando disso? Uma atitude que vai diretamente contra a soberania nacional, que é tão prezada pelo Exército Brasileiro, Pablo Costa. Bom dia, velho. 30 doido por aí.
5: Bom dia. Bom dia, José Luiz. É, vacilo meu, que esqueci de ligar o microfone. Bora começar a sexta-feira, 29 de maio de 2026. É, eu acho, bom, eu acho que a gente tá meio precipitado, acho que a gente tem que entrar com a previsão do tempo, a gente tem que cadenciar melhor o programa, que essa é a pauta, entendeu? Isso aqui a gente não pode, tem as preliminares, entendeu? A gente não pode ir direto ao ato, ao ápice, a pauta principal do programa. 6:02, gente, calma, tem jogo, tem uma dinâmica, são 2:05 de programa, estamos com 2 minutos de programa, calma, eu acho que é uma pauta que a gente tentar extrair todos os detalhes, as nuances, sabugice, soberania, possibilidades, inclusive de não mudar nada. Aproveita essa chance, viu? De não rolar nada. Mas vamos com a previsão do tempo primeiro?
7: Vamos lá, e o Pablo mandou, a gente vai.

0: Muitas nuvens durante o dia e períodos de céu nublado, noite com muitas nuvens. E nesse momento, de acordo com o clima e radar, a temperatura, olha, ele caiu aqui em Gonçalves, a temperatura tá 11 graus agora, a sensação térmica de 10. E depois de passar uns dias na serra, a gente estranha muito e acha a nossa terra aqui muito quente. Mas em Goiânia, o clima e radar tá dizendo que a temperatura é agradável, de 18 graus, com sensação térmica de 17 graus. Agora são 6:04, 6:04. Hoje é o último dia para entregar a declaração de imposto de renda. Pois é, hoje, 29 de maio. Esse último, eu me lembrei ontem, na hora que estava no desembarque do avião, aí um ouvinte passou por mim, né, que eu não conheço, né, com a mochilinha, e falou: amanhã, 6 da manhã. Então, esse último dia é no mesmo tom de 6 da manhã, porque é sofrido, né, meu amigo? Mas é uma obrigação de todo brasileiro, pois não, Pablo Costa?
1: É um percentual expressivo das pessoas deixa para a última hora. E é compreensível, porque assim, a ansiedade maior é para aquelas pessoas que têm uma restituição. E sempre lembrando que restituição, a pessoa fica feliz, pô, um dinheirinho aqui que eu vou receber, não sei o quê. Gente, aqui lá você já pagou. Você vai observar, entendeu? Você pagou X mil reais e ele vai te devolver uma parcela, um percentual disso, porque você comprovou gastos ali. Não quer dizer que o governo está te dando dinheiro, não. É uma restituição do que cobrou de forma, você comprovou que não seria tributado. Por conta de despesa médica, despesa escolar, dependentes, aquelas questões todas. E eu acho que a gente tem que partir, né? A gente teve um avanço significativo aí em relação ao imposto de renda no ano passado, que a gente conseguiu isentar uma parcela considerável dos baixos salários, que de forma simplesmente inacreditável eram tributados no Brasil. A gente conseguiu avançar um pouco naquilo que é renda e não é salário, ainda muito pouco percentualmente. Agora a gente tem muito a avançar, né? Por exemplo, tem países, né, com crise demográfica, que o Brasil começa a entrar também, que estão tributando de forma mais intensa adultos que não têm filhos. Por quê? Porque não colaboram com a reconstituição, por exemplo, da estrutura primeiro de impostos mesmo, e depois com a questão da previdência social. Então, como você optou por não ter filho, você vai ser mais tributado. Isso é um debate que já acontece na Europa e eu acho que vai acontecer no Brasil também. Pode se preparar, porque o Brasil, a gente sabe, vai meio a reboque do mundo em algumas coisas. Veja você a escala 6x1. A França já trabalha com a escala de 35 horas há muito tempo, semanal. Então o Brasil vai meio a reboque nesses debates. Agora, a gente vai ter que ver que o imposto de renda melhorou muito a sua facilidade de você resolver. Gente, eu faço imposto de renda desde os 14 anos, Zé Luiz. Eu fazia pro meu pai, entendeu? Meu pai sempre teve dificuldade com números, tal, você sabe, escritor, poeta. Eu vivi num mundo mais paralelo que nós, né, José Luiz? Então, desde os 14 anos eu já fazia imposto de renda do meu pai. Pegava os documentos, tal, não sei o quê, pá. Então eu faço, de quem pedir, eu faço e sei fazer. Facilitou demais. Por quê? Porque o governo tem muito mais acesso aos seus dados. Sabe tudo. Já pega sua conta do Banco do Brasil, já pega seu contra-cheque, já pega seu plano de saúde e já fala, só manda você confirmar. É isso aí mesmo? Você só tica. Você fala assim, é isso. Então você faz rapidinho hoje. Por quê? Porque o governo sabe tudo. Então não vem querer dar migué, não, cara. Porque você vai cair na malha fina. O povo quer dar migué. Eu tinha um amigo, Zé Luiz, que na época você não precisava colocar CPF de filho, ele inventava filho pra Receita Federal. Aumentar.
0: Nossa!
1: Veja você a loucura. Rapaz. Ele inventava filho. Ele inventava o nome lá, não precisava colocar CPF. Quando começou, precisou colocar CPF, acabou essa mamadinha. Imaginando, né? A Receita olhando pro cara lá. Uai, esse filho sumiu? O quê? Foi abduzido? Pois é, tinha gente que fazia isso. Hoje tá muito mais difícil. Então faça logo seu imposto de renda. Se você for assalariado, rapidinho você resolve. E se você tiver restituição nessa hora, se prepara que vai chegar lá pra novembro ou dezembro, né? Você tá no último dia. Aí tiver que pagar, o boleto é hoje também, viu?

0: E você, Maria Tereza?
1: Eu nunca fiz uma declaração de imposto de renda na minha vida. É, sempre tenho contador que trabalha comigo há, sei lá, 40 anos, que faz meu imposto de renda. E eu não devo dar muito trabalho para fazer esse imposto de renda, porque eu não mudo muito de um ano para o outro. Então, tranquilo. Ele me pede extrato de banco, algumas coisas, já me pediu com uma certa antecedência. Eu presumo que esteja tudo pronto.
0: Vamos lá. Bom, aí realmente facilitou muito. O ouvinte que nunca olhou isso, que ainda não declarou, entre lá no seu gov e entre no imposto de renda, no gov.br, e entre no imposto de renda. Já vai ter lá uma declaração pré-preenchida. E aí você só vai acrescentar alguma coisa, corrigir aqui e ali, porque uma porção de coisas, aquilo que você declarou o ano passado e mais o que a Receita já está sabendo, já vai estar lá. Então fica muito mais fácil, o próprio sistema já calcula. O cálculo é automático. O que que você tem que pagar? Bom, tem aqui já um pedido muito importante da nossa ouvinte Rita de Cássia. Ela quer saber quais foram os deputados federais, deputados e deputadas que votaram contra o fim da escala 6x1. Foram apenas 22, né? Inclusive, na primeira votação foram 472 votos a favor, inclusive todos os 17 aqui de Goiás, até aqueles que estavam fazendo campanha contra o fim da escala 6x1, votaram a favor do fim dela. Mas quais foram os parlamentares e as parlamentares que votaram contra? Adriana Ventura, do Novo de São Paulo, Bibo Nunes, do PL do Rio Grande do Sul, Carlos Chiodini, MDB Santa Catarina, Caroline de Tone, PL de Santa Catarina, Daniel Freitas, PL Santa Catarina, Daniela Reiner, PL de Santa Catarina. Até agora Santa Catarina está entre os campeões aqui, hein?
1: Mas isso não tem dúvida, né, José Luiz?
2: 11 dos 22 foi Santa Catarina, José Luiz.
0: Olha, Fábio Chionet, União Santa Catarina, Fausto Pinato, União São Paulo, Gilson Marques, do Novo de Santa Catarina, Júlia Zanata, do PL de Santa Catarina, partido campeão, o PL, né? Quinta Cataguiri, do Missão de São Paulo, Lucas Redeker, PSD, Rio Grande do Sul, Marcel Van Hatten, do Novo do Rio Grande do Sul, Maurício Marcon, do PL do Rio Grande do Sul, Nicolete, do PL de Roraima, Paulo Marinho Júnior, do PL do Maranhão, Pezente, do MDB de Santa Catarina, Ricardo Guide, do PL de Santa Catarina, Ricardo Salles, do Novo de São Paulo, Rosângela Moro, do PL de São Paulo, Sérgio Turra, do PP do Rio Grande do Sul, e Zé Trovão, do PL de Santa Catarina. E aí a gente vê um predomínio total aqui de partidos como o PL, o Missão, o Novo e de parlamentares da região sudeste, Pablo Costa.
2: Sul, José Luiz.
0: Sul, que sudeste?
2: Região
0: São
2: Sul.
0: São Paulo, Santa Catarina e Rio Grande do Sul. Obrigado pela correção. Desculpem pelo lapso.
2: Rosângela Moro do Paraná. Região Sul, predominância do Sul, metade dos votos de Santa Catarina, Novo e Missão. Partidos Nanicos, né? O Novo com 4 deputados e o Missão com somente 1, que entregaram todos os votos. Mas, na verdade, sabia que eu respeito esses caras, José Luiz? Pelo menos eles tiveram as caras de ir lá e votar. Botar digital na coisa e assumir a bronca. Agora, aqueles que ficaram fazendo campanha, fazendo...
0: Ó, caiu a conexão do Pablo com o mais famoso dele, Nicolas Ferreira, né? Gravou vídeo falando, a gente vai votar contra... pra quando der M, não falarem que foi a gente vai falar, tá vendo? A gente avisou, a gente não. E aí, na última hora, não tem peito e não aguentam a pressão e mudam completamente o voto de acordo com aquilo que estavam falando, né?
1: Não teve nenhum de Goiás?
0: Não, nenhum. Todos os 17 votaram a favor.
1: Eles não faltaram, não? Não teve ninguém que faltou?
0: Não. Tivemos 17 presenças goianas no plenário.
1: Ok. Pronto, Pablo.
2: Não, pois é, esses caras deveriam ter a hombridade de assumir. Porque a política é isso. A gente discorda, a gente vê um ponto e aí a gente vota. Ganhou, ganhou, perdeu, perdeu. E aí vai para a próxima pauta. A representação parlamentar é justamente para isso. Por quê? Você não consegue acompanhar tudo que acontece em Brasília, todos os projetos, e você vota em alguém que pensa o mundo mais ou menos como você para ele representar os seus interesses enquanto sociedade, que os interesses são múltiplos e conflituosos, lá no Congresso Nacional. Agora, ficar fazendo campanha contra, ficar postzinho contra, na hora H ir lá e votar a favor, borrado de medo da opinião pública, por quê? Porque ficou fazendo conversinha em lobby com um percentual menor do patronato, que não queria alteração e na hora H arregar, aí é vergonhoso, né? Aqui em Goiás, por exemplo, de 8 a 10 deputados se manifestavam contrários. Na hora H, olha, sentaram ali no... na maionese, pra ser mais educadinho, né? Pra não ser escatológico aqui, né, no horário. Sentaram na maionese e foram lá. Aí votaram a favor. Bando de frouxo, de borrão.
0: É, e o PL, né, o maior partido da Câmara dos Deputados, também com metade daqueles que votaram contra, né? Com 11 votos dos 22. E aí você vê, José Luiz.
2: O Kim Kataguiri tem mais pulso firme do que o Nicolas. O Ricardo Salles, ele assume mais os BO dele do que esse Nicolas, do que o Gustavo Gaira aqui em Goiás. Por que que esses caras na hora regaram? Entendeu? Não são muito reaça, não são pra escala de 52 horas, não quer o trabalho por hora? Vai lá e volta, colega, assume. Agora isso aí é covardia demais, viu? Cabra frouxo, gente frouxa, não tem que mexer com política. Política assume posição. Essa coisa amorfa não vai pra lugar nenhum.
1: Tirando isso, Pablo, eu acho que houve uma grande conquista aí pro Brasil ontem. Uma grande conquista. Os patrões, vamos chamar assim, né? Vão se adaptar, isso vai se adaptar. Eu não imagino o que seja você pegar um ônibus, dois ônibus, três ônibus, chegar no trabalho, na volta, pegar um ônibus, dois ônibus, três ônibus e ter um dia de descanso, um dia e meio no máximo de descanso. Ou seja, a pessoa não vive, não aproveita a vida porque está exausto, não aproveita a família. Enfim, eu sou totalmente a favor da escala 5x2. Na minha casa nunca se trabalhou em outra escala. Quando eu morava no Jaó e tinha casa com piscina e chegava final de semana, adolescentes, né? População flutuante, ficavam enorme. Eu tinha pessoas que especificamente trabalhavam no sábado e no domingo e recebiam por isso de acordo com as leis. Assim, essas pessoas não trabalhavam durante a semana. Então, assim, é uma grande conquista para o Brasil. Eu acho que tudo vai se adaptar, vai chegar no lugar. E o estudante, o trabalhador vai respirar um pouco melhor, né?
0: Vamos lá, 3229490. Vamos aqui com as participações dos nossos queridos ouvintes. Vamos lá, 3229490. Para você interagir com a gente, tem aqui a participação do nosso ouvinte interagindo. Tem aqui o ouvinte que é o IB. E diz, vamos comemorar o fim da escala 6x1, mas ninguém discute nessa PEC o acordo individual. Pergunto a radialistas como vocês, o único radialista aqui sou eu, né? O Pablo é jornalista e a Maria Tereza, advogada. Como você irá fazer, José Luiz? Todo mundo irá trabalhar 40 horas? Bom, aqui, como eu já falei, só o pessoal que faz programa que trabalha ainda na escala 6x1, inclusive eu, a maioria, acho que 70% do pessoal da rádio já trabalha na escala 5x2, inclusive muita gente com carga horária muito abaixo aí das 40 horas. Então aí, como você vai fazer, José Luiz? Todo mundo irá trabalhar 40 horas e o pessoal da escala 12x36, como será? É um Frankenstein sem resposta. Com relação à ABERT, que é a maior associação de rádio e televisão do Brasil, já tem uma posição, já existe, digamos assim, um entendimento com relação ao pessoal que tem uma escala, como por exemplo, radialista, operador de áudio, 6 horas por dia, no máximo, carga horária máxima, locutor, carga horária máxima, 5 horas por dia. Então, esse pessoal, jornalista, quantas horas, Pablo Costa? A carga horária? 5 horas. Então, essas profissões cuja carga horária já é menor do que 40 horas semanais, não vai se mexer em nada, certo? Apenas, logicamente, vai passar a prevalecer a escala 5x2, mas naqueles 5 dias a pessoa vai continuar com a mesma carga horária, certo? Então, assim, olha só, ele falou que é um Frankenstein por causa de coisas simples como essa, tipo assim, ah, esse negócio aí vai virar uma bagunça. Não. Com relação a essas profissões que já trabalham menos há muito tempo, há décadas, por força de lei, menos de 40 horas por semana, continua a mesma coisa, só que com direito a 2 folgas por semana, 14 meses depois, né? Em 2 meses, a metade, caem 2 horas da carga horária semanal, de 44 para 42 horas, né? Para quem trabalha hoje, 44. 2 meses depois da promulgação da lei e 14 meses mais, caem mais 2 horas, de 42 para 40 horas semanais. Pablo Costa.
2: A legislação específica da comunicação em geral é 5 horas diárias, mas podendo trabalhar na escala 6x1. Então, ou seja, a pessoa trabalha 30 horas semanais, certo? 6 dias por semana, entendeu? Agora, provavelmente, vai vir para 6 horas diárias, né? Aí eu nem sei como é que isso vai ser organizado. Vai ter que mudar a legislação específica que bota esse teto para fazer a 5x2. E no caso do jornalismo, na hipótese de cargo de chefia, essa carga horária pode, do radialista, eu não sei. Tô falando do jornalista da FENAGE, que é a Sindicato de Jornalistas, e a FENAGE, a Federação Nacional de Jornalistas, ao qual eu sou vinculado. Entre mil aspas, seria a OAB dos jornalistas, assim, é a FENAGE. A gente pode fazer 7 horas em cargo de chefia, recebendo cargo de editor, diretor de redação, secretário de redação, e claro que aí é uma gratificação que praticamente dobra o salário, entendeu? De acordo com aqueles parâmetros mínimos lá. Aí pode chegar até 7 horas diárias. Aí provavelmente deve chegar a 8 horas diárias, fazendo 40 horas semanais, na hipótese de cargo de chefia.
0: Tem aqui, só um momentinho, por favor, já tem ouvintes querendo comentar aí a questão das facções criminosas como grupos terroristas, mas a gente volta em instantes com a sequência do Falando Sério na IN. 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
10: Bora lá, hein? Em frente com Falando Sério, Maria Tereza Alencastro Veiga na fila.
11: Zé Luiz, eu esqueci o que eu ia falar. Sério, não posso dar intervalo não, porque eu vou conversar de outras coisas e eu me esqueço, mas para finalizar a questão da escala 5x2, eu acho que foi um grande ganho para a sociedade brasileira, grande ganho. E as coisas se ajeitam, as pessoas se adaptam, muito provavelmente vai aumentar a produtividade, enfim, eu acho que foi um grande ganho.
10: E lembrando, né, que já a maioria dos trabalhadores brasileiros já trabalha na escala 5x2. Agora são 6h28, 6h28, Portal UOL. Estados Unidos listam PCC e Comando Vermelho como organizações terroristas após pedido de Flávio. Escreve aqui Mariana Sanchez. O governo assinou ontem, o governo americano, a classificação das facções criminosas já mencionadas anteriormente como organizações terroristas estrangeiras. A medida vale a partir do dia 5 de junho, daqui a uns dias, semana que vem, hoje é dia 29, né? Daqui a uns dias entra em vigor. Tem aqui a participação dos nossos queridos ouvintes interagindo com a gente. Vamos lá, 3226-9490, para você mandar a mensagem de voz, mensagem de texto, a sua foto ou o seu vídeo aqui pelo nosso WhatsApp, Pablo Coça.
12: O promotor Lincoln Gaquia, ele é considerado por muitos o maior especialista em combate ao crime organizado do Brasil. Ele é policial e há mais de 20 anos trabalha ali no combate ao PCC, certo? Ele mora no interior de São Paulo e tem escolta policial, então é uma pessoa muito visada.
11: Um homem, sabe, corajoso.
12: Ele deu uma entrevista longa para Natuza Neri, falando que não vê vantagem nenhuma no combate ao crime organizado essa nova classificação que os Estados Unidos fez. O PCC, de acordo com ele, atua hoje em 28 países. Então, ou seja, a cooperação internacional é fundamental para que você consiga sufocar a atuação criminosa dessa organização, que hoje ganha mais dinheiro, presta atenção nisso, ouvinte, hoje o PCC ganha mais dinheiro infiltrado na economia formal, em especial na questão da venda dos combustíveis, fintechs ali da Faria Lima e serviços públicos, do que com droga. Então veja você o nível de irresponsabilidade, inutilidade operacional e, na verdade, muito mais um recado político, de que ele fala assim: antes eu poderia entrar em contato com autoridades policiais dos Estados Unidos e aí do FBI e trocar informações sobre o PCC com o cara que está na mesma hierarquia que ele, nos Estados Unidos. Agora, por se tratar de dado sensível, vai para a CIA. A CIA não tem isso, essa determinação legal lá nos Estados Unidos de compartilhar dados com qualquer um, porque terrorismo é outra conversa. Então, na prática, quem combate de verdade o crime organizado diz que piorou. Agora, o Zé Ruela do Zap sabe mais que o promotor de São Paulo, que está há 20 anos trabalhando com o PCC de forma corajosa, que poucas pessoas no Brasil têm coragem de fazer por questões óbvias, de sobrevivência até, mas o Zé Ruela do Zap sabe.
10: É, meu amigo, o Zé Ruela do Zap, ele nunca estudou nada, sobre nada na vida, ele só lê e vê vídeos na internet. Aliás, me lembro da minha mãezinha, na época em que não existia internet, né? Ela falava que em determinadas profissões, as pessoas têm tanto tempo que, se usassem metade daquele tempo para estudar, passariam em qualquer concurso. Eu digo que hoje, se as pessoas, a maioria das pessoas, usasse metade do tempo que gastam vendo videozinho na internet, esses que vão colando um no outro, para estudar, também passariam em qualquer concurso. Então, esse Zé Ruela que o Pablo falou, ele passa o dia inteiro lá vendo videozinho. A maioria rindo sozinho lá, rindo das maiores besteiras, né? E aí, esse Zé Ruela, que nunca estudou nada na vila, que abandonou os estudos, ele entende mais de qualquer assunto pelos videozinhos que ele recebe na internet, com qualquer idiota falando qualquer imbecilidade, do que os especialistas. Eu vi um desses caras uma vez peitando o Guga Chakra. Guga Chakra, o cara foi lá e esculhambou o Guga Chakra, né? E o Guga Chakra coloca lá: pô, cara, eu estudei isso, estudei aquilo, papapá, papapá, papapá, falando de relações internacionais. Aí o cara replica o Guga Chakra, dizendo: você pode ter estudado tudo isso, mas você não entende nenhuma, de nada. Então, é desse jeito. O cara nunca estudou, e aí pega a pessoa, tipo assim, um especialista em vacinas. Uma pessoa que é um cientista que trabalha com vacinas a vida inteira. Ele vai lá, ele entende mais de vacina do que o especialista, e fala que o especialista não entende nenhuma. Maria Tereza.
11: Vovó já dizia que a ignorância é atrevida, né? Olha, eu acho que isso está situado numa coisa muito mais ampla, muito maior. Primeiro, me parece que há a questão da candidatura do Marco Rubio, à presidência da República. Se vocês virem um pouco o como é que chama o vice-presidente? O Vence está deixado de lado, é o Marco Rubio que está aparecendo. Não acho que foi pedido do Flávio Bolsonaro, ele é só um idiota que comemorou, tá certo? Uma coisa que não é legal. Não acho que os Estados Unidos vá confundir o Brasil com a Venezuela a ponto de soltar bomba em pescador nas águas brasileiras. Não acho que vai acontecer isso. Claro que tudo que eu estou falando é achismo, mas é um achismo a que eu cheguei depois de ouvir muita gente que entende muito de geopolítica. Eu ainda vou esperar uma possível conversa entre Lula e Trump, e acho que o Celso Amorim foi extremamente feliz ontem quando ele disse que cooperação sim, intervenção não. E não acho também que a diplomacia brasileira vai sair por aí soltando nota e falando um milhão de coisas, porque vai ser tratado com discrição. Gente, vamos lembrar como é que foi o tarifaço? Vamos? Vamos lembrar de como é que foi o tarifaço? Tá certo? Vamos ter um pouco mais de pé atrás com isso aí. Sabe, assim, não tô botando fé nisso aí, não.
10: Até porque o tarifaço, por que que a Maria Tereza tá falando isso? Foi um imenso tiro no pé. Queriam, opa, agora eles vão ver, né? E aí, foi o momento em que a popularidade do Lula começa a ter uma reação. Deram sobrevida à popularidade do Lula naquela época, por causa do tarifaço, achando que iam emparedar o governo brasileiro. E aí, muitos analistas estão dizendo que, com o passar do tempo, essa atitude de Flávio Bolsonaro se vangloriar, porque ele pediu, foi lá e pediu, e os Estados Unidos atenderam, ao longo do tempo pode se transformar num tiro no pé. 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Map Cloud, vamos lá. Tem aqui a participação do nosso querido ouvinte interagindo. 3226-9490. 3226-9490. Tem aqui a participação do nosso ouvinte que está dizendo o seguinte. Vamos ver aqui. O Luiz Henrique. O Luiz Henrique está dizendo: a pessoa que não tem estudo é ignorante porque vive à sombra das facções. Ela tem um fio de esperança com uma ajuda a mais. Eu fico pensando aqui, com essas pessoas, com esse ouvinte aqui, que ele termina aqui chamando a gente de Zé Ruela. Eu fico pensando, a esperança dele é baseada em quê? Você está pensando já no exército americano, lá nas favelas do Rio de Janeiro, fazendo operações para prender integrantes de facções criminosas? Agora você acha que vai resolver? Não, agora vai. Agora os Estados Unidos vêm para cá, o Trump vai mandar e vai resolver. Você acha mesmo que eles vão conseguir acabar com essas facções criminosas? Bom, então continua aqui o nosso ouvinte. Então, ele fala que as pessoas são ignorantes porque vivem às sombras das facções, pelo menos agora elas têm um fio de esperança com essa ajuda a mais. São considerados Zé Ruelas por alguns comentaristas só por não serem especialistas. Vocês distorceram o meu comentário, diz aqui o nosso ouvinte. Não, distorci não, Luiz Henrique, você não tá com esperança? Você não falou aí que essas pessoas que vivem às sombras das facções agora têm um fio de esperança com essa ajuda a mais? Agora são 6:39. Vamos lá, tem aqui a participação do nosso ouvinte interagindo com a gente. 3226-9490. O Reinaldo está dizendo: o Flávio Bolsonaro está anunciando que, se ele for eleito, vai ser crise atrás de crise. Esta é a opinião do Reinaldo. Mais um ouvinte interagindo com a gente. Outro ouvinte aqui é o Regi Barbosa. Deve ser o Reginaldo, né? Bom dia, José Luiz, e a todos da Interativa, bom dia. Imagine só o que o Flávio ofereceu ao Trump em sua visita. Foi a música dos Titãs, Vamos Alugar o Brasil. Essa música nunca fez tanto sentido. Outro ouvinte interagindo com a gente. Bom, inclusive o Pablo Coça falou da Faria Lima, né? E ontem nós tivemos uma grande operação na Faria Lima. Fintech da Faria Lima movimentou sozinha mais de 1 bilhão em dinheiro vivo em esquema com o PCC, de acordo com a Receita Federal. Pablo Coça.
12: Só uma correção, Aluga-se não é dos Titãs.
10: Ah, é,
12: Aluga-se
10: do Raul Seixas.
12: É do Raul Seixas, sim. Lançado em 1980, e aí depois, já na década de 00, os Titãs faz aquela versão. Inclusive, a versão do Raul, ela é mais anos 70, ela é mais cadenciada, assim, com solo de guitarra dos Titãs, ficou mais punk rock. Então, só esse registro histórico, viu, ouvinte? É um cover dos Titãs.
10: É, a gente conhece hoje, né, mas por causa da versão dos Titãs. Mas, porém, contudo, todavia, muito tempo antes, décadas antes, ela já havia sido gravada por Raulzito. São 6:41, 6:41, voltamos em instantes. 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
5: Foste Goiás. 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
3: Faltando 14 minutos para 7 horas da manhã, estamos apresentando o programa Falando Sério, jornalístico de maior audiência no rádio em Goiânia. No começo da manhã, o Cristiano Margarida de Trindade está dizendo: Zé Luiz, ouço tanto a Interativa que até a minha filhinha de 4 anos de idade já sabe cantar Interativa.
4: Bonitinho.
3: Que bonitinho. Um abraço para ela. São 6:47. Tem aqui a participação do nosso ouvinte que diz o seguinte: bom dia, é o Fábio Júlio. A pior facção do Brasil hoje é a milícia bolsonarista. Do Rio de Janeiro. Abraços do Flávio. Rio de Janeiro. Rapaz, o que fizeram com o Rio de Janeiro, hein? Essas últimas revelações, ontem, o ex-governador Cláudio Castro gravou aquele videozinho com aquela balela, né? Retirando a sua pré-candidatura ao Senado, dizendo que vai se dedicar à sua defesa e que vai esclarecer as meias verdades que foram publicadas até agora. O que que tem de meia verdade em diálogos que são divulgados, onde um governador recebe um convite para ir numa degustação de uísque lá em Nova York, e ele aceita e vai. Essa degustação para 10 pessoas apenas, como colocou lá Daniel Vorcaro, custou mais de US$1 milhão, mais de R$5 milhões. Como é que esse cara janta? Bancado pelo Vorcar, um jantar que custou mais de 60. Olha que surreal, Pablo, Maria Tereza e ouvinte. Quando a gente ouve aí ouve falar da degustação de uísque que custou mais de US$1 milhão, mais de R$5 milhões, a gente tende a achar menos grave um jantar de R$60 mil também em Nova York. Não é? Não, mas é por R$60 mil só, né, gente? Ó, o Zé outro Luiz lá custou 5 milhões. É tão surreal que aquilo que é, assim, inimaginável para nós simples mortais, tipo assim, um jantar num restaurante com carne de ouro, só uma tal de carne de ouro, aquela balela brega, como é a bolsa de marca que você falou algumas semanas atrás. Você quer coisa mais brega, prepotente do que essa pessoa pagar R$10 mil num pedaço de carne que tá ali com ouro borrifado, Maria Tereza?
4: Zé Luiz, a ostentação é a coisa mais cafona que existe no
3: mundo. Isso, cafona, foi a palavra que você usou, não foi brega?
4: Cafona, não foi brega, não. Agora, eu vou dizer uma coisa pra você. Lógico que existem as pessoas que se dedicam mais, as que se dedicam menos, tem que haver algum nível de concorrência, podemos chamar assim. Mas olha, não é possível que uma pessoa tenha dinheiro para fazer esse tipo de coisa. Eu não acho, eu não consigo normalizar isso. Não, foi pelo esforço dele, e ele chegou lá, e ele, o dinheiro é dele. Não, não, eu não dou conta de concordar com isso. Eu não sou comunista, não tô falando nada de meios de produção, não tô falando nada disso, tá? Mas tem que ter um teto, não é possível, gente. E olha, as pessoas que ganham dinheiro fácil, vamos chamar assim, é que fazem mais esse tipo de besteira. Você pode ver isso, essa ostentação. Gente, aquelas bolsas são brega demais da conta. Aquelas bolsinhas que custam 250 mil reais, que breguice, para usar o seu termo, Zé Luiz. Que cafona, que feiura. Nossa, que chatice. Sobretudo, que chatice.
3: Teve uma situação, a citação de uma ouvinte, quando a gente falou dessa história das bolsas caríssimas, que ela falou que tem alguém que diz que essa bolsa é uma forma de gritar para os outros, tipo assim, eu sou melhor do que você. 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
4: Não é melhor. Só pra te interromper, não é melhor. Só tem uma bolsa mais cara, porque é idiota. Você é mais idiota do que eu.
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0: Assim, né, velho? A conta do Ed Mota lá do debate da Rolha já tava muito além do que eu posso sonhar. Então, assim, eu jogo outra categoria, né, cara? O do Ed Mota já tava além da minha possibilidade. Imagina Vorkari, imagina Virgínia, imagina esse povo aí. Então, assim, já eu jogo outro jogo, é outro campeonato, é outra abordagem, sabe? E sempre assim, né?
4: Você joga a abordagem assim, da maioria das pessoas.
0: Desde que o mundo os símbolos estão aí para que as pessoas mostrem que elas têm uma posse e que as diferenciam demais, sabe? E normalmente, né, esse conceito de brega está muito vinculado a uma elite antiga olhando para uma elite nova. Porque a elite antiga também tinha seus símbolos. E aí ela já valorou aquilo culturalmente, sejam os castelos, aquelas roupas da nobreza. E aí quando vê a burguesia, de fora do burgo, ali, de fora dos muros, com uma nova forma de ostentar sua riqueza, mostrando a decadência daquela, foi taxada de brega. E depois isso aí é cíclico. Vai, vai, vai, vai. E o capitalismo colocou isso. O capitalismo pós-revolução industrial, deixar a coisa aqui mais explícita, né? Pós-revolução industrial deixou as coisas mais cretinas ainda, porque, convenhamos, bolsa, qualquer um tem, até o mendigo, dependente químico, craqueiro, lá da 44, tem uma bolsa. É uma bolsa nas condições que ele tem para carregar o quase nada que ele tem na vida. E tem a bolsa de 250 mil que a Maria Tereza falou. Porque antes, a posse da bolsa, do próprio objeto, já era um elemento de diferenciação. A Revolução Industrial barateou todos os produtos. E aí, você tem que colocar uma etiqueta que fale que aquela é melhor que a outra, porque o objeto em si todo mundo tem. E aí, aqui no Brasil a gente tem uma história muito, muito diferente, né? Que a gente não valoriza tanto a residência quanto, por exemplo, o automóvel e a aparência do visual, sabe? Pode ver que, assim, as casas boas de Goiânia vão para condomínio fechado. Ah, é uma questão de segurança e tal. Olha, mentira. Nem tanto, viu? Porque a gente vê assim, que essa questão de assalto, a casa e tal, de 15 anos para cá, vem caindo vertiginosamente. Caralho, quase não. Nossa senhora! Agora melhorou de vez, viu? Agora é o seguinte: as pessoas se preocupam com essa ostentação móvel. Ela pode ser a roupa, o carro, o celular. A pessoa tá quebrada, devendo um monte, mas o celular é o último modelo da maçãzinha mordida, porque esse é que é o bom. A maçãzinha mordida é boa. Então, assim, isso aí é humano, eu acho trouxa, eu concordo com a Maria Tereza, mas é inequívoco. E todo mundo tem uma trouxice que o outro olha e acha trouxa.
4: Pablo, deixa só eu fazer. Posso, Zé Luiz?
3: Claro.
4: Pablo, deixa eu dizer uma coisa pra você. Todos nós temos uma trouxice, concordo com você. Só que existem trouxices que falam mal da sociedade. Essa é uma trouxice que fala mal da sociedade. Eu acho que, vou repetir um termo que eu uso muito, nós vivemos num tecido social, tá certo? E esse tecido social fica muito desgastado. Peguei sua
3: desgastado.
4: Doença.
3: Desgastado.
4: Peguei sua doença aqui. Desgastado quando alguém tem dinheiro suficiente para jogar fora numa degustação de uísque que custa R$1 milhão de reais.
3: De dólares?
4: De dólares, né?
3: Sim, com Deus, milhões tá? de reais, piorou. Maria Tereza.
4: A cafonice só piorou, tá certo? Eu acho que tem alguma coisa muito errado, Pablo, no funcionamento dessa sociedade, tá certo?
0: Não,
4: então,
0: deixa me... Ok, diga. Sobre a questão do uísque, né? Eu nunca chegou nem perto da minha boca nada desse preço, sabe? Mas o crítico da Folha de São Paulo, o crítico gastronômico, escreveu outro um texto muito interessante. É, ele assina a coluna Cozinha Bruta lá, né? Sempre focado em gastronomia. E ele falou que por anos foi editor de uma revista de lifestyle, muito famosa de São Paulo, e ele era convidado para essas degustações que o contra-cheque dele não chegava nem perto, ele falando. E aí ele falou assim, ó, vinhos e uísque nesse padrão, eles costumam ser muito bons, mas não muito diferentes de outros muito bons. O que os diferencia? É só a marca, só o símbolo. Gente que bebeu desses vinhos e desses uísques de preços inacreditáveis. Ou seja, é a mesma história da bolsa, Maria Tereza.
4: É
0: você mostrar um bem.
4: É exatamente
0: isso. É aquele óculos lá da marquinha, é o celular da marquinha, é o relógio Patek Philippe. Esses são os símbolos, assim. E pra mim tudo é trouxice. Mas insisto, todo mundo tem uma trouxice que o outro fala, porque você tá gastando dinheiro com isso.
3: Olha,
4: eu queria contar uma história depois, né, Luiz? Muito engraçada que aconteceu comigo.
3: Vamos lá, vamos aguardar essa história muito engraçada da Maria Tereza, que deve ser muito interessante. A degustação de uísque exclusiva, organizada pelo banqueiro Daniel Vorcaro em Nova York, da qual o ex-governador Cláudio Castro, então governador, né? Ele era governador na época do Rio de Janeiro, participou, custou US$1.130.000. Ao câmbio de hoje, mais de 5 milhões de reais. Aconteceu em maio de 2024 e foi oferecida para apenas 10 pessoas. Uísques caríssimos e charutos caríssimos. Com relação ao jantar, meus amigos. O jantar, né? Também em Nova York, pago, bancado pelo Vorcaro, custou US$13.300, cerca de R$66.000 na cotação da época. Bom, olha só, um dos assessores do banqueiro que organizaram esse jantar disseram em trocas de mensagem que o dono do restaurante, o homem da luvinha lá, iria pessoalmente à mesa, conferindo um caráter ainda mais exclusivo ao evento. E esse jantar teve bife de ouro, o bife que chega a custar o equivalente a R$10.000. O jantar ocorreu no luxuoso Nurse at Steakhouse, restaurante do chefe turco Nuret Gorsi, conhecido como Salt Bay, em maio de 2023. As carnes folheadas a ouro de 24 quilates são um dos itens mais famosos do cardápio, com valores que podem ultrapassar R$10.000 por prato. Vorcaro também teria pedido para Castro vinhos de mais de R$2.500 a garrafa, como o Vega Sicília, único, de 2013, Dom Perignon on Ice, segundo documentos da PF revelados pela Globo News. E aí, eu tô colocando essa questão do jantar junto com a degustação de 5 milhões de reais para mostrar exatamente isso. É tão estapafúrdio que, ao falar desses dois eventos, a gente acha um jantar de R$66.000 barato. Não, isso aqui não é escândalo, não. É R$66.000 no jantar.
4: Isso é um escândalo.
3: É um escândalo, sim.
4: Isso é um escândalo.
3: Pois não, Maria Tereza, a história muito engraçada que você queria contar, em nome de Prime Medical Center, referência em saúde masculina, produtos homologados pela Anvisa e CRM. 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Maria Tereza.
4: Há muitos, muitos anos atrás, eu estava andando na rua na Bélgica. Nessas cidades a gente só anda a pé, né? E passei na frente de uma ótica. E eu sou louca por óculos. Parei lá na porta, na vitrine, olhei. Achei um par de óculos lindo. Comprei o par de óculos. Preço absolutamente normal. Eu não me disponho a pagar qualquer excesso por nada. Comprei os óculos. Muito bem. Cheguei no Brasil, coloquei lente, usei durante um tempo. E eu tenho uma quantidade muito grande de óculos, porque eu não quebro, não perco, mas eu guardo, entendeu? Eu compro novo, guardo aquele, daí um tempo eu volto pro uso e tal. Aí passaram-se muitos anos, isso não faz muito tempo, a segunda parte da história. Eu falei, nossa, vou voltar a usar esses óculos, vamos pôr lente de novo. Quando a pessoa pegou os óculos, ela levou o maior susto. Ela falou pra mim, você tem ideia de quanto custam os óculos, esses óculos? Não, claro que não. Custam normal. Não. O cara que fez esses óculos, e todos eles têm a marca aqui na perna, né? Tava começando carreira lá naquela época, e ele parou de fazer óculos, agora ele só faz bolsa. E não é bolsa cafona, tipo Chanel, não. Sabe, é bolsa de festa, aquela coisa... Que custa esse absurdo aí? Que vocês imaginam? Ele parou de fazer óculos. Então os óculos da marca dele ficaram coisa rara. Entendeu? E deve custar tanto. Então voltei para casa, guardei os óculos naquele mesmo lugar, esqueci o assunto. Porque essa deve ser uma das peças que eu tenho que custam muito caro. Entendeu? Por uma coincidência engraçada.
3: Agora são 7:02. 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IPOG, muitas participações dos nossos queridos ouvintes interagindo com a gente. 3226-9490. Para você interagindo com a gente, 3226-9490. São 7:03. Vamos em frente com mais notícias, com mais interatividade com os nossos queridos ouvintes interagindo com a gente. Olha só alguns tópicos aqui do portal UOL sobre esse episódio muito importante que aconteceu ontem, que foram os Estados Unidos listar essas duas facções criminosas como grupos terroristas depois do pedido de Flávio Bolsonaro. O documento foi assinado por Marco Rubio, então não foi uma simples declaração, foi um documento

0: medida dos Estados Unidos. Missão cumprida. Com decisão, essas duas facções criminosas brasileiras se juntam a Hamas, Al-Qaeda e mais de 90 grupos terroristas. O Chateau Charlot escreve aqui: a articulação de Flávio jogou os Estados Unidos contra brasileiros. Maierovic escreve: decisão dos Estados Unidos traz risco de sequestro de pessoas no Brasil. Trevisan escreve: decisão é tiro no pé de candidatura de Flávio. Último tópico: entidades de segurança criticam decisão dos Estados Unidos. Eu quero saber como estarão os militares do Exército Brasileiro, que prezam tanto a nossa soberania nacional. O Exército estava sendo conclamado quase 4 anos atrás para salvar o Brasil. O que eles estarão achando disso, da possibilidade do Exército americano descer aqui com helicópteros, por exemplo, e fazer ações a seu bel prazer, sem nenhuma interferência, participação ou sequer até sem nenhuma autorização do Brasil. 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Agora são 7:06, 7:06. Ora lá com mais Falando Sério na Rádio Interativa FM. Pablo Coça na fila. Lipo de papada. Pablo, vamos deixar para depois do intervalo. Lipo de papada e rinoplastia, procedimentos feitos por dentista presa por suspeita de deformar pacientes em Goiânia. Dentro de instantes.
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9: Bora lá, agora são 7:12. 7:12, 7:12, Pablo Costa estava na fila, pois não, jornalista Pablo Costa.
10: Sobre aquela sequência de chamadas do UOL, né, que você trouxe, falando das consequências negativas possíveis para o Brasil em relação a essa classificação do PCC e do Comando Vermelho como organização terrorista pelos Estados Unidos. A Maria Tereza trouxe um negócio muito interessante aqui, que passou batido, assim. A lei Magnitsky, as sanções econômicas que a gente foi submetido, de efeito prático mesmo, não teve nenhum. De efeito político, teve muito. Ah, o filho do Barroso mudou dos Estados Unidos. Teve uma questão de uma palestra do Alexandre de Moraes dos Estados Unidos, que ele preferiu não ir. Questões bem pontuais, né, gente? Assim, não é uma questão, assim, de peso. Talvez para a vida do filho do Barroso tenha sido muito ruim, sabe? Mas eu tenho certeza que ele já se rearranjou profissionalmente e tocou a carreira de outra forma. Mas convenhamos que aquela degradação institucional, econômica que se vendeu, não aconteceu. E eu vejo hoje a militância bolsonarista, depois da pancada que levaram dos áudios do Daniel Vorkaro e do Flávio Bolsonaro, trocando ali do Flávio Bolsonaro pedindo dinheiro pro Vorkaro, eles parece que se reanimaram, eles se recitaram, tal qual naquele momento contra o Alexandre de Moraes. Mas assim, gente, olha, o fim da história político daquele foi que não mudou nada, e o Donald Trump e o Lula estabeleceram uma relação das mais cordiais. Eu não sei se isso vai ter consequência, eu não sei, até porque o mundo anda muito imprevisível, assim, tudo, a gente não consegue mais trabalhar numa lógica cartesiana. Hoje o mundo passa longe disso. Mas assim, né? A gente tem que viver um dia de cada vez. E o que a gente já viveu naquele o dia de cada vez, a crise passada, foi que o desenho era muito pior que o monstro. Não sei se agora vai mudar ou não vai mudar. Eu não tenho a menor ideia, assim. Mandinar nunca foi minha vocação, nem minha vontade, nem meu talento, nada disso. Mas o ponto é, olhando para trás, e a Maria Tereza foi muito hábil ao trazer isso para a mesa, foi um tiro na água, né? Será que agora repete?
11: Deixa eu complementar.
9: Isso.
11: Posso, você me dá
9: claro.
11: Permissão, Zé Luiz? Veja bem, o Trump está metido numa grande encrenca da qual ele não sabe como sair, que é o Irã. Tem a Venezuela. O que o Marco Rubio quer é Cuba. Não é brigar com o Brasil. Marco Rubio quer Cuba. Ele, pai e mãe são cubanos, tá certo? Ele tem uma posição ideológica super, hiper de extrema direita e ele quer Cuba. Você acha que eles vão arrumar uma encrenca muito grande com o Brasil? Também concordo com você, Pablo. Isso é meio que mãe de Ná, mas é uma mãe de Ná raciocinada, tá certo? Pensada. Sei não. Ele não consegue sair da encrenca que ele arrumou no Irã, ele vai arrumar outra encrenca na América, no país mais forte da América Latina. Maior país da América Latina. Ah, eu fico muito em dúvida, tá?
9: Agora são 7:16. Bora lá com o nosso querido ouvinte interagindo com a gente. Bom dia, José Luiz. Falar para quem defende essa medida do governo americano, que será a invasão do exército no Brasil, é o mesmo que perguntar. Pode ser, né? Não é será, não, né? É o mesmo que perguntar. Não é invasão também, não, ouvinte. Eles poderiam ou poderão fazer atividade. Como é que fala?
11: Atividades pontuais.
9: Isso.
11: Intervenções pontuais.
9: Exatamente. Operações pontuais.
11: Isso.
9: Operações, e não invadir o Brasil, né? Bom, então, é o mesmo que perguntar para uma criança se ela quer um doce. É isso que eles querem, porém, não calculam o que pode, o que esse poder pode ter de consequências. Esse poder dos Estados Unidos sobre o Brasil, né? Um exemplo para dar é supor que se você está em casa e de repente entra a polícia quebrando a porta e pegando seu filho falando que ele faz parte de uma gangue e você não sabe de nada, você irá concordar com essa forma de agir da polícia? Ou não iria pedir que houvesse uma investigação e um julgamento justo? Ou melhor, imagine quando os Estados Unidos tiverem um presidente democrata, ele poderia incluir o Flávio como parte do PCC, por exemplo, eles iriam concordar com o exército americano pensando ele no Brasil e levando ele para lá? Esta é a opinião do nosso querido ouvinte Igor SRF.
11: É, opinião bastante boa, eu achei, do Igor.
9: São 7:17. 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Mais ouvintes interagindo com a gente pelo 3226-9490. Bora lá, ouvinte. 3226-9490. O ex-secretário de Cultura de Goiânia e ex-vereador Zander Fábio do Podemos prestou depoimento na DECOR, Delegacia Estadual de Combate à Corrupção, nesta quinta-feira. Ele está preso desde terça, quando foi deflagrada a Operação Cultura em Cena da Polícia Civil de Goiás, que apura supostos desvios de verbas de contratações da Secretaria Municipal de Cultura da capital nos anos de 2023 e 2024. Outros dois donos de entidades contratadas pela Secult também foram presos. De acordo com o advogado de Zander, Marcelo de Rezende, o depoimento do ex-secretário durou cerca de 1h40 e todas as perguntas foram respondidas. Agora são 7:19. 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Vamos lá, aí já Deolane Bezerra ontem preferiu ficar em silêncio, o que eu acho muito estranho. Por quê? Porque, Maria Tereza, você como advogada, sabe que muitas vezes o próprio advogado ou os advogados ou a advogada orientam o cliente a não responder. Agora, quando você está sendo acusado injustamente, dificilmente você vai querer ficar em silêncio, porque você quer a oportunidade de se defender, de colocar a verdade, você quer a oportunidade de falar.
11: Zé Luiz.
9: A influenciadora Deolane Bezerra permaneceu em silêncio durante depoimento à Polícia Civil no interior de São Paulo na última quarta-feira. Pois não, Maria Tereza, depois Pablo.
11: Eu não passo por essa situação de crime, eu não faço criminal, né? Mas a gente tem os depoimentos pessoais em audiência dos nossos clientes e eu tenho a prática de não instruir. Porque você vai instruir a pessoa, ela depois fica presa a essa instrução, ela se atrapalha porque ela fica nervosa. Nunca fiz isso. Então, na verdade, a única coisa que eu digo para elas é: diga a verdade. Diga a verdade, porque a verdade é redonda, não tem problema nenhum, não minta. E a outra coisa que eu falo é: não inventa. Se perguntarem para você que cor é essa cor é cinza, não é uma mistura de preto e branco, sabe? Encurta, etc e tal. Só que você tem razão, Zé Luiz. Quando as pessoas estão indignadas porque elas estão sofrendo algum tipo de injustiça, elas querem falar, elas realmente querem falar. Você tem razão nisso.
9: É, não, isso é do ser humano, né? É. Toda vez que a gente tá sofrendo uma injustiça, você fica doido para ter oportunidade de se defender, de colocar o seu lado. Pois não, Pablo?
10: Ah, eu discordo, José Luiz. Você tá pensando com o coração e o direito tem que ser pensado com a razão. O direito é técnico. Tem hora que é o seguinte: a emoção só vai complicar a coisa, por mais que você sinta indignado, sinta injustiçado, você quer falar um monte, tá putaço da vida, você fala é pior, entendeu? Assim, então, assim, é muito melhor vir alguém técnico de fora, que é profissional da história, como é um advogado, sabe? Que é acostumado a mexer com treta, com policial, com delegado, com luz alta na cara, com as condições insalubres da cadeia, já sabe disso tudo. Ali a sua cabeça não tá no melhor norte pra você falar, não. Eu acho que às vezes é melhor ficar calado mesmo, por mais que você se sinta injustiçado. Eu não acho nada estranho isso aí, e eu não sei nada dessa Deolane, viu? Assim, não sei nada dela. Agora, é porque a gente parte do pressuposto da vida comum. Lá, não são as condições normais de temperatura e pressão. Por mais injustiçado que você se sinta, ficar calado às vezes é o melhor que você faz pra não complicar mais. Entendeu? Assim, por falar coisa errada, por não xingar um delegado, por exemplo, pra não xingar um policial, que às vezes você perde a cabeça e você xinga uma autoridade lá e perde alguma benesse, alguma regalia que você esteja tendo lá na cadeia. Então, eu discordo muito disso aí, José Luiz. O direito não é feito a pensar com o coração. O direito é técnico, o direito é razão, o direito é cerebral. Ele é frio, entendeu? Você tá lidando com questões muito quentes quando você tá envolvido. Por isso que é importante ter alguém de fora. Discordo muito, viu, José?
11: Me deixa complementar. Vocês já se viram na posição, por exemplo, de testemunha?
9: Já.
11: Eu
9: já,
11: fui sim. Testemunha uma vez, só uma, na minha vida inteira. Na hora que você senta na frente do juiz, eu sou advogada, gente. Eu sou advogada, eu tô acostumada, né? Com audiência e etc e tal. Não tem jeito você não ficar um tanto quanto...
9: Nervoso, né?
11: Não tem jeito, Zé Luiz. Não tem, não tem como.
9: Porque a situação é muito séria, né? Você tá falando em juízo.
11: É.
9: Você não tá conversando numa mesa de um boteco, né? Tudo aquilo que você falar vai ser colocado num processo, né?
11: O Pablo tem razão quanto ao nervosismo. E no crime, isso é mais grave, né? Porque você pode se auto-acusar, tá certo?
9: 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Desculpem, a hora é agora. Bom, o nosso ouvinte aqui, que não tem nome, ele não colocou o nome na mensagem, e no perfil dele aqui no WhatsApp tá escrito apenas, tem aqui um cavaleiro com a armadura em cima de um cavalo e a inscrição Jesus é o único caminho. Então, o nosso ouvinte, Jesus é o único caminho, ele escreve aqui, independente do lado ideológico, se é direita ou esquerda, eles são sim terroristas e precisam ser dizimados do nosso meio social. Parabéns ao presidente Trump, que tomou uma iniciativa que nenhum governo no Brasil teve coragem de fazer. Se a esquerda chora, é porque o Trump está certo, diz aqui o nosso ouvinte, Jesus é o único caminho. Agora são 7:25, 7:25. Vamos lá, 3226-9490. Para você interagir com a gente, 3226-9490. Daqui a pouco tem mensagem. No próximo bloco, vou colocar mensagens de voz aqui dos nossos queridos ouvintes, com o Senac, sem educação, sem conhecimento, sem qualificação profissional, nada acontece. 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Vamos lá, tem aqui a participação do nosso ouvinte interagindo com a gente. O nosso ouvinte tá, opa, dizendo o seguinte, Henrique Mota, o Henrique disse que se ele fosse o Lula agora, ele botaria quente para os Estados Unidos considerarem também as milícias como organizações terroristas. Aí o candidato bolsonarinho ia ficar maluco. Oh! Bom, é importante dizer que as milícias em muitos lugares estão tomando o espaço das facções criminosas. Até porque facção criminosa hoje está ganhando muito mais dinheiro, como o Pablo falou, com atividades lícitas. Não é com tráfico de drogas, não. Ó, vamos falar, vamos abrir o próximo bloco com a operação de ontem, que da Polícia Federal na Faria Lima. Sim. Na Faria Lima. Onde a gente acha que não, aqui não tem bandido, não. Que é isso aqui? É o coração do mercado financeiro. Uma fintech movimentou mais de 1 bi pro Comando Vermelho. Então a gente ainda tem aquela visão de que a facção criminosa, ela atua só no crime violento e ela tá ganhando mais dinheiro hoje com um posto de gasolina, etc, etc,
11: com essas aplicações através de fintechs,
9: né? É, daqui a pouco a gente vai entender mais um pouquinho. Então, muitas vezes a gente acha que a facção criminosa, a atividade dela ou delas tá indo muito além daquela imagem que a gente formou na cabeça. O tráfico de drogas, matam pessoas, são violentos. Muitas vezes estão trabalhando aí pianinho, como se fossem homens de bem.
11: Não, lá na Faria Lima. Na política também.
9: Nas instituições.

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0: Bora lá, voltando com a penúltima parte do Falando Sério na Rádio Interativa FM. Quer interagir com a gente, ouvinte? O número é 3226-9490. Agora, interatividade total com os nossos ouvintes, mensagens de voz. Você pode mandar pra gente pelo 3226-9490, ouvinte, falando sobre a escala 5x2.
1: Bom dia, Zé Luiz. Bom dia, pessoal da mesa. Zé Luiz, sobre a escala 6x1 aí, acabando com ela, eu acredito que não vai dar grande impacto, não. Aqui na região noroeste mesmo, aos sábados, são raros os comércios que estão abrindo. É mais é loja de eletrodoméstico, que são pessoas que ganham comissão. Oficinas já quase não abrem mais, ferragista, materiais de construção já quase não estão abrindo mais. Já era assim antes dessa nova lei. Meu nome é Eduardo, do Parque Tremendão.
0: Tremendão. Valeu, Eduardo. Muito obrigado. Vamos lá, tem mais gente falando sobre a escala 5x2.
2: Pessoal, bom dia. Eu sou Luciana e eu queria comentar isso que um ouvinte falou aí do... e os outros trabalhos, como que vai ficar? Isso não tem nada a ver, porque é o seguinte, a mudança, ela vai ocorrer para aquelas pessoas que são contratadas, aqueles trabalhos que a pessoa trabalhava 44 e ela vai trabalhar 40. É só isso que mudou. Não tem mudanças em outros trabalhos, por exemplo, médico, ou policial, ou bombeiro, que tem trabalhos diferenciados por conta, das vezes, da insalubridade e por conta de diversas coisas, como a comunicação também, não sei. Esse tipo de trabalho que nunca trabalhou 44 horas, ele não entra nessa lei. A lei é só para aqueles empresas, comércio, aqueles lugares em que as pessoas trabalhavam 44, agora vão trabalhar 40. É só essa mudança que teve. Né? Assim, quem trabalhava 36, 12 por 40, sei lá, inúmeras formas de trabalho que existem, porque nós temos muitas formas de trabalho, né, em todas as sociedades do mundo. Isso não muda, né? Assim, a análise, ela é feita pela insalubridade, pelo tipo de trabalho. É isso.
0: Olha só, e tem uma exceção aqui que é importante a gente frisar. Trabalhadores que recebem um salário superior a R$21.188 por mês são considerados hipossuficientes, e aí, ou melhor, hipersuficientes. Então, eles não são ou não serão obrigados a seguir os limites máximos de 40 horas semanais previstos pelas novas regras gerais, que ainda precisam ser aprovadas pelo Senado brasileiro. Então, lembrando que a aprovação foi só na Câmara. E se tiver qualquer alteração no Senado, tem que voltar para a Câmara. Então, acho que vai ter muita discussão ainda.
3: Bom dia a todos da Rádio Interativa. Eu acho que o Flávio Bolsonaro deu um tiro no pé. A pior coisa que ele podia fazer, que podia acontecer, aconteceu agora, justo na hora de começar o Mundial de Futebol, que é onde o brasileiro mais se sente patriota, mas patriota de verdade, não é patriota com um viés político, não. Então, ao invés do Flávio Bolsonaro conversar com quem vai decidir as eleições, ele conversou com a própria bolha dele, que a bolha dele está cristalizada, mas quem vai decidir as eleições não está. E agora vem a Copa do Mundo, hora que o cara se sente patriota e vê que o Flávio Bolsonaro fez, que foi entregar de bandeja o Brasil para os americanos, ele vai pensar no voto dele, entendeu? Então eu acho assim, se o Lula pudesse escolher ali, qual que é o que você acha que vai ser o mais fraco, que você não vai ter que ter muita força para poder decidir as eleições? Flávio Bolsonaro. Tá aí, tá fazendo de tudo, tá no desespero, e calma que ainda vem delação aí do Banco Master, né? Então, Flávio Bolsonaro, acho que ele deu outro tiro errado, como todos os tiros que eles deram foram completamente errado. Um abraço pra todo mundo, tchau.
0: Valeu, ouvinte. Lembrando que a delação do Vorcaro realmente entra no radar novamente, uma possível delação, e fora o que a gente não sabe ainda dos celulares dele, né? Porque foram apreendidos 8 celulares. 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Pois não, Pablo Coça.
4: De Bolsonaro, olha, de fato parece que a família Bolsonaro tá bem, assim, engajada em dar essa vitória pro Lula. Isso aí realmente, a sequência de erros é inacreditável, e parece que o objetivo agora é consolidar aquele eleitorado fiel bolsonarista para que ele não migre, porque as últimas pesquisas mostraram que quem migrou, essa queda que Flávio Bolsonaro teve aí em vários institutos, mostrou que não foi o bolsonarista cristalizado, como o ouvinte colocou, mas sim aquele que está muito insatisfeito com o governo do Lula, mas que também acha que depois disso aí, essa conversa de anticorrupção do Flávio Bolsonaro é balela. E aí migrou principalmente para brancos, nulos e indecisos. Então, ou seja, pode voltar dependendo do cenário lá na frente. Agora, eu discordo muito do ouvinte que a Copa do Mundo interfira algo em política, porque historicamente isso nunca aconteceu. O brasileiro sabe perfeitamente dividir o momento da Copa do Mundo do momento da eleição. As coisas não se misturam, e você pode voltar lá no tri de 70, que as coisas não se misturaram. Então, assim, é um momento de festa, é um momento que bota a camiseta da seleção. Eu tô vendo, José Luiz, um movimento que a gente via muito na nossa infância, da vizinhança fantasiar a rua, decorar a rua, entendeu? Colocar de novo aquele negócio que eu achava super bonito, aquele momento de vizinhança e tal. Parece que tá voltando em algumas regiões do Brasil, o que eu acho super divertido isso, para dar um senso de comunidade mesmo, para reestabelecer esses vínculos de vizinho que antes eram muito mais robustos e fortes do que hoje são. Tomara que isso realmente pegue, eu acho que é importante. Mas aí acabou a Copa, ali no final de julho, na segunda quinzena de julho, acabou, meu amigo, vai entrar a convenção partidária, ninguém nem vai lembrar, independente se o Brasil tiver um fiasco, tiver uma desclassificação normal ou for campeão. Isso não interfere na eleição, ouvinte.
0: Vamos lá, e discordo dele também, quando ele fala, vem aí a Copa, o brasileiro vai se lembrar o que é ser patriota. Eu acho que Copa do Mundo, seleção brasileira, não tem nada que ver com patriotismo. Patriotismo para mim é uma coisa que vai muito além, muito mais forte do que simplesmente você torcer pro Brasil numa Copa do Mundo, Maria Tereza.
5: Dois comentários. O primeiro, eu também acho que não tem nada a ver uma coisa com a outra, mas na época do tarifaço eu vi manifestações de nacionalismo, patriotismo muito fortes de pessoas que eu não esperava delas isso. O segundo comentário, e o Neymar, hein?
0: Nossa, lesão nível 2, uma recuperação de 2 a 3 semanas a partir de ontem, não a partir do dia 18, que foi aquele dia dos exames lá do Santos. Então, assim, o Neymar, a gente tá vendo o Neymar ir pra Copa, provavelmente para fazer marketing apenas, talvez ele não tenha condição de jogo em toda a Copa, Pablo Coça.
4: Olha, o Ancelotti, ele aceitou aquele fuzuê todo que a CBF fez lá para convocação, e teve festa popular, e teve comemoração da molecada, teve foguete, igual o Zé Luiz falou, tudo, mas o cara não jogava nem contra o Curitiba, gente. Ele já tava lesionado naquele jogo. E aí, coisa mais séria, é o departamento médico do Santos mentir pra CBF. Porque assim, ali a gente já sabe que foi uma grande jogada de marketing, e nessa pegada da economia da atenção, o Neymar continua a camisa 10, viu? Assim, tanto que estamos falando dele aqui agora, sabe? Não estamos falando de nenhum outro jogador. Ele continua um camisa 10 da economia da atenção, que é o que move o mundo hoje do algoritmo. Mas o Ancelotti, com todo o seu currículo, a costa larga que tem, todos os títulos que ostenta, ele tem tamanho pra dizer, não, o cara tá com a panturrilha zoada e não vai. Só que ele não sabia, ele não tinha essa informação. Ainda tá em tempo de um corte. Você acha que isso acontece?
5: Não.
4: Olha, eu não sei mais nada, porque eu achei que o Ancelotti não ia chamar o Neymar, sabe? Aí em dado momento virou, chamou, e aí? Vai ficar lá aqui tocando pandeiro? Jogando videogame? Fazer o que lá? Vai ficar fazendo live, caretinha, porque caretinha ele é bom, fazer as caretinhas, sabe? Brincar de Batman, isso aí ele é bom, sabe? Jogar aquele futebol que nem futebol lá, não sei como é que chama, King não sei o que lá, sabe? Que League não sei o que, sei lá o nome do trem, chatíssimo lá. Ó, o Dante é ótimo, velho, tá pagando exatamente a comanda daquilo que consumiu. E aí tá pagando a rola, inclusive.
0: São 7:43. 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Einstein Goiânia, bora lá, tem a participação do nosso querido ouvinte.
6: Bom dia, Zé, dia. Pablo e Maria Tereza. Então, Zé, será que é por isso que as taxas de juros no Brasil são tão altas em relação a banco, é? Pra nós, né, pobres mortais, ficar mantendo esses gozes, essas regalias desses que se chamam donos de banco no Brasil, pagando uísque de 1 milhão, né, rodada de uísque de 1 milhão pra eles. Abraço, Jackson.
0: Valeu, Jackson, muito obrigado.
5: Eu acho que a história é um pouquinho outra, né? Isso é fruto de corrupção. Claro, existe uma enorme desigualdade no Brasil, os juros são extorsivos, tá certo? Realmente são extorsivos, isso precisa ser revisto, não sei, enfim, não vou dar palpite, então.
0: Tem mais ouvinte dizendo bom dia a todos, me chamo Nélio Flávio, sobre a escala 6x1, creio que tenho um pouco de experiência, pois já trabalhei em praticamente todas as escalas. Na 6x1, a gente ia trabalhar no sábado das 8 ao meio-dia, isso não reflete nenhum ganho pro patrão, pois o gasto, tipo água, luz, vale transporte do funcionário, acaba sendo superior, tanto que a loja que eu trabalhava em 2005, só para ver, naquela época resolveu funcionar na 5x2 e nem por isso quebrou. Detalhe, éramos 6 funcionários. Um abraço aqui do Nélio Flávio.
7: Bom dia, pessoal da EMA. Aqui é a professora Fabi.
0: Professora.
7: Então, eu também fico pensando nisso. Quando eu vou para um shopping, que eu vejo uma calça de mais de R$1.000. Mas se ela tá lá, tá naquele preço, é porque tem gente que compra, né? Então tem um monte de gente cafona nesse mundo. Um monte. Um abraço, até mais.
0: 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Bora lá com mais ouvintes interagindo com a gente, muitas mensagens de voz, muitos ouvintes interagindo com a gente. Querem interagir também, ouvinte? O número tá aí à sua disposição. 3229-9490. Daqui a pouco vamos falar do Maio Cinza, mês de conscientização sobre tumores cerebrais. Temos aqui dois médicos do INGOR que vão dar uma palavrinha muito importante sobre isso.
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7: Vamos acionar a equipe do Minuto Goiás e conferir as notícias direto de mais uma região do estado.
8: Oi, gente! Hoje a nossa equipe fala direto de Rio Verde, onde uma das operações da Polícia Civil desarticulou uma quadrilha especializada em golpes virtuais milionários contra produtores rurais. Mas, ó, a ofensiva foi muito maior do que isso. A Polícia Civil de Goiás realizou operações simultâneas em 5 estados, com mais de 190 mandados de prisão contra investigados por tráfico de drogas, fraudes bancárias, estelionatos virtuais e organizações criminosas. Atenção para esses dados aqui. Desde abril, já tivemos 276 prisões e 443 ordens judiciais cumpridas, além do bloqueio de 235 milhões de reais em bens e valores das organizações criminosas. É inteligência, integração entre as forças de segurança e tecnologia no combate ao crime organizado. Assim, Goiás segue em frente no caminho seguro.
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9: Vamos lá, 3226-9490. A operação Fluxo Oculta, Fluxo Oculto, segunda fase da operação Carbono Oculto, foi deflagrada pelo Ministério Público de São Paulo e pela Receita Federal para desarticular um esquema de lavagem de dinheiro do PCC, envolvendo 6 fintechs e fundos de investimento. As instituições investigadas movimentaram um total de 26 bilhões de reais em operações financeiras. Apenas uma das fintechs, localizada na região da Faria Lima, em São Paulo, movimentou mais de 1 bilhão de reais em dinheiro vivo, valor considerado incompatível com a operação padrão desse tipo de empresa, Pablo Costa.
10: José Luiz, o crime, ele está cada vez mais atuando de forma ativa em setores formais da economia. Já falamos isso hoje, citando o promotor Lincoln Guaquia. E aí, nesse sentido, como está mexendo com um volume de grana fabuloso, precisa de uma operação muito sofisticada para lavar esse dinheiro e trazê-lo para a legalidade. Parece que é nesse ponto que entram essas instituições da Faria Lima. E parece que é ali que está o foco de investigação agora das autoridades, percebendo que esse fluxo financeiro, você atacá-lo, é mais eficaz para o combate à criminalidade do que a operação de morro. Porque, convenhamos, né? A gente teve aquela operação que matou aquele tanto de gente lá na zona oeste do Rio de Janeiro, no Complexo Alemão. Foram os governadores lá, Caiado, Zema, Jorginho Melo, Tarcísio, foram fazer aquele fuzuê todo com o Cláudio Castro lá. Onde é que tá o Cláudio Castro agora? Quais que são os vínculos do Cláudio Castro em relação ao crime organizado do Rio de Janeiro? Então, assim, esse oba-oba todo, é claro para a comunidade ali, é o terror, tá submetido àquele regime inacreditavelmente cruel que as facções colocam. Agora, olhando o macro, é ali que tem que atacar. O estrangulamento é financeiro. Aparentemente, a Polícia Federal, a Polícia Civil de São Paulo, o Ministério Público Paulista, a Procuradoria-Geral da República, a Receita Federal, estão atuando nesse sentido, o que eu acho mais inteligente e eficaz.
9: Bom, a gente está recebendo aqui o doutor Paulo Razia, gerente médico do INGO. Seja bem-vindo mais uma vez aqui, doutor Paulo Razia, bom dia.
2: Bom dia, Zé Luiz, muito obrigado, um prazer estar aqui com vocês novamente.
9: Satisfação nossa. E o doutor Rafael Pereira Monteiro, que é neurocirurgião oncológico, eles vieram para falar sobre o Maio Cinza, mês da conscientização sobre tumores cerebrais. Doutor Rafael, bom dia, seja bem-vindo. Quais são os primeiros sinais, doutor Rafael, que devem fazer a pessoa ligar ali o sinalzinho de alerta?
2: Todos, obrigado aí pela oportunidade de conscientizar a população sobre doenças que na verdade são raras, né? A incidência, né, do câncer cerebral no Brasil é de 11 mil casos por ano. Então, se a gente colocar isso em proporção em relação à população brasileira, são doenças raras. Bom, os primeiros sinais e sintomas, né, podem ser sintomas inespecíficos, por exemplo, uma dor de cabeça, né, mais persistente, uma dificuldade de memória, uns sintomas parecidos com AVC, em que a pessoa perde movimentação de parte do corpo, só que diferente do AVC, em que acontece de maneira súbita, os cânceres cerebrais, eles podem acontecer de maneira insidiosa, ao longo de um espaço de tempo mais prolongado. Uma manifestação clínica bastante importante também são crises convulsivas, né? Principalmente em tumores primários do sistema nervoso central, as crises convulsivas, elas são um sintoma bastante, bastante prevalente.
9: O doutor Paulo Razia, então assim, vai aparecer sintoma, o câncer cerebral, ele não é assintomático, fatalmente algum sintoma vai aparecer?
2: Interessante a pergunta, Zé Luiz. Apesar de muitas vezes, né, o diagnóstico ele acontecer a partir da apresentação de sintomas neurológicos, não é raro que pessoas assintomáticas sejam diagnosticadas, né? A pessoa fez o exame, uma ressonância de crânio ou por uma própria tomografia por algum outro motivo, né? E nas imagens se detecta ali o tumor e a partir daí isso começa o processo diagnóstico.
9: Agora o doutor Rafael falou sobre a dor de cabeça, né? Como não confundir a dor de cabeça, a enxaqueca, que é até relativamente comum aqui entre a população brasileira, e aí eu fiz a conta aqui, inclusive, dos 11 mil casos, né? São muitos casos, né? E principalmente quando a gente fala de uma doença rara como essa, de uma doença séria como essa, mas diante da população brasileira, significa 0,00005% da população brasileira. Então, é um percentual muito pequeno da população. Então, o tumor cerebral é raro, mas a enxaqueca não. E como não confundir os dois? Como saber se é uma coisa ou outra?
2: Muito boa pergunta. Existem alguns sinais de alarme que a gente, dentro do jargão médico, a gente chama de red flags. Então, alguns sinais de alarme são uma mudança de padrão da dor de cabeça. Então, aquela dor de cabeça que eu costumo ter a vida inteira, nossa, essa dor está diferente, ela está mais persistente, a intensidade mudou, a característica da dor mudou. Um outro sinal de alarme bastante importante é a dor noturna, a dor que te acorda à noite. Então, essa cefaleia noturna é um sinal de alarme bastante importante. A dor de cabeça, ela não deve ser levada unicamente, né? Porque senão a gente começa a criar um alerta muito grande na população, porque a dor de cabeça é um sintoma, é um sinal extremamente prevalente. 95% da população em algum momento da vida vai ter dor de cabeça. Então não é toda dor de cabeça que significa que a pessoa tem um tumor cerebral. Então a gente precisa associar a dor de cabeça a esses refinadores, né? Então, essa mudança de padrão, né? E a outros sinais associados. Então, se a pessoa tem dor de cabeça associada a uma perda de força de um lado do corpo, ou a uma alteração comportamental, alteração de memórias, outras coisas, a gente tem que levantar o alerta.
9: Olha só, isso é muito importante, né? Então, não é porque você... pelo amor de Deus, todo mundo aí que tem dor de cabeça fala, ah, meu Deus do céu, será que é um tumor no cérebro? Não é assim também, não. Vamos lá, o Pablo tá na fila. 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Pois não, Pablo Costa.
10: O doutor tocou num ponto ali fundamental, que eu acho que é importante sublinhar, destacar, com a devida ênfase, que é o seguinte: a nossa consciência corporal. Porque muitas vezes a gente é atropelado pelo dia a dia, sabe? É muita coisa para fazer, é muito boleto para pagar, é muita mensagenzinha de zap, é muito Instagram, tal, não sei o quê. A gente não pensa na gente assim. Essa dor que eu tô sentindo agora, a intensidade tá aumentando, tá diminuindo? Tem um porquê essa dor de cabeça? Eu meti os córneos numa viga baixa ali, não sei o que, tá doendo porque eu bati, ué. É óbvio, entendeu? É elementar, minha testa tá doendo porque eu meti a testa ali, tá doendo. Deu até um galo aqui. Ah, não, surgiu do nada, tá mudando. Tá tendo uma confluência de outros sintomas. Às vezes a gente não presta atenção no nosso próprio corpo. É claro que a gente queria, no mundo ideal, um exame que fosse o seguinte, que a gente pudesse fazer em casa. A dor que eu tô sentindo agora é séria ou não é séria? É um trem bobo ou não é? Não tem jeito, não tem como você falar assim, se essa dor que você tá sentindo agora é um trem super complicado, corra agora porque um tumor aparecendo, já complicado, ou não, é só um trem que você comeu e tá fazendo uma dor de estômago mesmo, não tem esse exame. A consciência corporal, a gente prestar atenção na gente mesmo, a gente conhecer as dores que a gente sente, conhecer as coisas que a gente já tem problema, sabe? E observar o porquê das coisas, observar nosso próprio corpo, nossa própria vida, é fundamental. Tá faltando muita consciência corporal, que a gente presta atenção em mil coisas e não presta atenção naquilo que é mais importante, o nosso íntimo, a gente mesmo.
9: Ô, Pablo, só para falar, pelo menos en passant, ontem nós tivemos tantos assuntos importantes que a gente não falou da possível chapa Caia Zema ou Zemaiado, sem definir quem seria o cabeça de chapa. Caiado e Zema falam sobre a possibilidade de unir as candidaturas para encantoar Flávio Bolsonaro, para ganhar espaço nessa disputa do voto pela direita, da direita, Pablo Costa.
10: Bem compacto, porque esse assunto dá, assim, uma fala de 20 minutos, mas bem compacto. Só quem tem a perder com essa história é Flávio Bolsonaro. Se o trem engrenar para Caiado e para Zema, independente de quem seja cabeça de chapa, naturalmente os dois ganham. Ganham projeção e ganham liderança na direita. Se o trem não engrenar, quanto menos candidatos, mais fácil é uma eleição ser resolvida em primeiro turno. Todas as pesquisas mostram que Lula lidera. Flávio Bolsonaro tem que trabalhar muito para que essa aliança não aconteça, porque isso dá a possibilidade da permanência dele liderando o campo da direita.
9: Maria Tereza, rapidinho, porque nosso tempo acabou.
6: Não, só para falar que eu fiz uma consulta aqui com o doutor, porque ele falou todos os sintomas, não tem nenhum.
9: Ô, oh, coisa boa, hein?
6: A não ser umas perdinhas de memória, que vale pelos 7,2 anos de idade, né? Aí eu posso, concorda, doutor? 7,2?
2: Tá tudo certo.
6: Pode.
9: Doutor, okay. Rafael, então, quem, rapidamente, que o nosso tempo acabou, quem está sentindo sintomas aí que o senhor colocou, o que fazer? Rapidamente.
2: o ideal é procurar atenção médica especializada. Então, buscar, seja um neurologista, um neurocirurgião, para poder dar vazão a esses sintomas.
9: Tá ótimo. Agradeço muito.

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0: Bom dia, Goiânia, bom dia, glorioso estado de Goiás. Tá começando mais um cafezinho aqui pelos 949 da Interativa. Muito bom dia, meu amigo André Bubulin.
1: Bom dia, DJ.
2: Peraí, cara. Agora você me liga o microfone. Sim, bom dia, DJ. Bom dia aos nossos ouvintes. Bom dia ao André Rodrigues, que tá dodóizinho hoje.
0: Tá, o menino hoje não tá bem, não.
2: Não tá bem, não. E nós vamos cuidar aqui.
0: Preocupa não, vamos cuidar do teu filho direitinho, que é o programa, tá certo?
2: Com muita birulagem aqui, muita coisa boa.
0: Ainda mais que sextou, né?
2: Sextou, eba. Pra vocês você trabalham amanhã, né? Eu não.
0: A gente trabalha amanhã, cara. 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Muito bem, senhoras e senhores. Vamos começar as atividades hoje aqui. O Paulinho, ele passou pra você algumas sugestões e eu gostei, viu? Essa, principalmente essa aí sobre promessa.
2: Promessa. A nossa enquete hoje do dia, queridos ouvintes, nós estamos acabando o quinto mês do ano já. Estamos já para encerrar a primeira metade do ano.
0: Segunda-feira, dia 1º de junho.
2: De junho já. E muita gente fez promessa, resolução ali na virada do ano pra 2026.
0: Sempre.
2: Todo mundo tem. Eu vou emagrecer, eu vou fazer isso, eu vou fazer acontecer, eu vou trocar de trabalho, eu vou entrar na faculdade, eu vou comprar um carro novo, eu vou casar, eu vou separar. A gente quer saber qual promessa ou resolução sua pra 2026 ainda dá pra salvar.
0: Boa.
2: Aquela que, assim, não engatou, mas você ainda consegue salvar.
0: Você ainda tem fé, você ainda vai encontrar o ímpeto de conseguir realizar essa promessa que já estamos aí no meio do ano.
2: Ela já tá ali capengando, caída.
0: E você ainda fala, não, no segundo semestre eu vou fazer isso aí.
2: É, assim, ó, aquela que você fala assim, segunda-feira, 1º de junho, vai acontecer, vou começar.
0: Junto conosco aqui, Álvaro Castro, tudo bem? Bom dia.
3: Bom dia, pessoal. Bom dia, ouvinte da Rádio Interativa. Um final de semana importantíssimo para o esporte brasileiro. Hoje, às 10h30 da manhã, o João Fonseca joga contra o Djokovic, o maior vencedor da história do tênis. Tem também Goiás e Atlético Goianiense no estádio Antônio Scioli, a última rodada do Campeonato Brasileiro antes da Copa. E o sai, não sai do Neymar, que vai continuar pelo menos até o jogo contra o Panamá no próximo domingo, às 18h30.
0: Pronto, já ficou sabendo de tudo do esporte. É uma sinuca de bico, porque eu sou tão fã do Djokovic, mas eu tenho que dar moral pra esse menino, cara.
3: Ah, não, hoje ele tem que ganhar, vai ser no calor lá de 40 graus lá de Paris, que lá na Europa
0: eu acho que realmente isso vai ser prejudicial pro Djokovic. Por quê? Calor, a idade, né? Então, o Fonseca tem mais chances.
3: 19 contra 39. Vamos ver o que vai acontecer.
0: Mas, cara, eu acho que o Djokovic merecia levar esse Roland Garros. Por quê? Porque o Alcaraz tá fora.
3: Sinner também caiu ontem, né?
0: Então, também por causa do calor.
3: Por causa do calor. Então, assim, vai ser um jogo extremamente interessante aí pro esporte brasileiro. Depois de muitos anos, um brasileiro brilhando aí, Roland Garros, contra o maior campeão da história, que merece, sim, com certeza, ganhar mais o 23º Grand Slam dele. Mas o João Fonseca também é um brasileiro aí que pode ser que chegue, quem sabe, aí a um título ou pelo menos uma semifinal, que seria importante.
0: Mas o que tá me deixando muito frustrado é que você não comentou sobre o meu Palmeiras.
3: Ganhamos ontem de 4-1, o que
0: aí
3: me frustrou.
0: Agora sim, viu?
3: O que me frustrou no final das contas foi ter ficado em segundo lugar, mas se o Palmeiras achou ruim ter ficado em segundo lugar, imagina quem ficou em primeiro, ainda mais depois do último sábado, né? Palmeiras machucou o Flamengo de 3-0.
0: É, meu jovem, você acha que tá fácil? Agora é o seguinte, sorteio também.

0: daqui a pouco, hein? Daqui a pouco tem o sorteio dos confrontos aí. É, seria o quê? Quartas de final? Não, oitava, né?
1: Oitava de final. Oitava. Meio-dia.
0: Meio-dia, cara, tá certo. Ó, 32269490. Então, o Bulim, reforçando nossa enquete piscina de hoje.
2: Qual resolução pra 2026 ainda dá pra salvar?
0: Então, qual a promessa pra
2: pessoa? A promessa que você fez no começo de 2026 que ainda dá pra salvar.
0: Tá certo, tá valendo voucher oficina cervejaria, tem o kit Bill Stratos, tem o ingressos do Cinemais, o melhor do cinema te espera, e lembrar que esse programa está apenas começando.
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0: Cafezinho, go back to Bahia, senhoras e senhores, adoro essa aqui, viu? No sleep till. O Paulinho fica balançando a cabeça.
1: Você tá hoje rebelde.
0: Não, sextou. É o banho. Pablo Jaime, meu querido, tudo bem? Bom dia.
2: Bom dia a todos. Bom dia, meu grande amigo DJ Henrique Amaral, melhor DJ dessa cidade aqui.
0: Obrigado.
2: Tamo junto,
0: obrigado.
2: Excelente música.
0: Que isso se transforme em dinheiro, business pra mim. Mas tudo bem, vamos ao que interessa. Você ouviu o programa hoje no começo ou tava chegando, não deu problema?
2: Não escutei.
0: Nossa,
2: não sei a pauta.
0: Então, nossa enquete oficina, já que o nosso menino hoje tá dodói, só mandou mensagem no nosso grupo, falando que está com disposição, porque infecção alimentar, para não falar outras coisas. Piriri, né? Mas enfim. Promessa de 2000 que você fez para 2026 que ainda dá tempo de cumprir, que você não cumpriu.
2: Promessa que dá tempo?
0: Porque você sabe que na virada do ano todo mundo tem aquela mania de fazer uma promessa pro ano. E de repente, com o passar do tempo, aí já estamos no fim de maio, você ainda não conseguiu realizar, mas você ainda tem ainda fé que vai conseguir.
2: A minha tá em fé e tá em fase de execução, que era a promessa da gente ter a nossa própria marca de café da Estação 14. Então, tá aí em breve, em agosto, uma marca nova na cidade.
0: Tá encaminhando, então.
2: Então
0: ela não tá parada, não. Ela tá andando.
2: Tá promessando.
0: Isso, muito bem, cara.
1: Tá pra arrebentar, como diriam.
0: Tem ouvinte aqui já me detonando, e eu e o Álvaro aqui, né? Falando, deixa eu mandar aqui. Bom dia, pessoal. Andrezão não falha. Pelo menos uma vez na semana tem que adoecer, mas hoje tá difícil de escutar. Como se não bastasse um torcedor do 100 Mundial, agora são dois. Saudações rubro-negras. E não se esqueçam, ninguém morre nos devendo. Essa eu não entendi.
1: Eu também não entendi.
3: A gente já ganhou deles já em Montevidéu, ganhou em Brasília também, tá 7 pontos na frente. Eu entendo a chateação dele no momento, né? Mas vamos por mais no próximo semestre.
0: Pra você, ouvinte.
4: Sabe bem o que vem pela frente.
1: Ah não, DJ, é sexta-feira, vamos melhorar o clima.
0: Viu, Marcos? Aquela perguntinha. Tem algum flamenguista aí? Flamenguista? Guista? Cadê você? Você?
4: Sabe sempre.
0: Moleque. Hoje eu tô no comando da mesa. Então
1: eu tô percebendo isso.
0: Vou lavar.
1: Você tá tirando hoje.
0: muitas participações dos ouvintes aqui pelo 3226-9490. Mas antes, porém, eu gostaria de apresentar pro Pulim. Vamos falar agora com o Pedro. Tudo bem, Pedro? Bom dia, tudo bem?
5: Bom dia. Seja ótimo.
0: Seja bem-vindo ao cafezinho. Ele que é contrabaixista, é isso que estou falando?
5: Sim, correto.
0: Deixa eu ver aqui direitinho o projeto. Eu sou muito fã, particularmente eu escuto muito jazz no meu carro. Muito. Não sei você, Pablo Jaime, se gosta de jazz.
2: Na trilha sonora fixa quase lá do nosso espaço da cafeteria é o dia inteiro.
0: Jazz, né? Projeto Deep Jazz Fusion.
5: Isso mesmo.
0: Bacana. Lá no Elegia Café, é isso?
5: Elegia
0: Café, cara. Por alto, vocês tocam o jazz alguma vertente específica?
5: Sim. Como o próprio nome indica, né? Deep Jazz Fusion. Então, esse fusion é uma fusão do jazz, né? Da sofisticação do jazz com a energia do rock e o balanço do funk americano.
0: Soul music, funk music americano, que eu também sou muito fã, que não tem nada a ver com funk carioca, tá? Que fique bem claro. Estamos falando de The Cap Band, Curtis Blow, Delegation, The Whispers, mais ou menos nessa linha, não
5: é? Tem essas influências aí também, no nosso som também.
0: Que bacana. Você já pensou em ser locutor?
5: Já me falaram aí uma vez aí, por causa da minha voz, né?
0: Não, tem a pegada meio de locutor, assim, principalmente.
2: E por sinal, Elegia uma cafeteria maravilhosa, tem cafés deliciosos e faz esse trabalho muito bonito aqui em Goiânia. E sempre tá trazendo a cena do jazz, né?
5: Da música instrumental.
2: Entendi. Legal.
0: Esse microfone aqui agora.
1: Vai, tá falhando seu microfone aí.
0: Tá falhando. Vamos pra esse agora.
1: Agora você pode ficar alternando de um lado pro
0: fica
1: outro.
0: Fica alternando de lá pra cá. Seguinte, 3226-9490. Daqui a pouquinho mais papo aí com o Pedro, que vai contar mais sobre esse projeto de jazz. Mas agora vou dar moralzex pros ouvintes que estão participando pelo nosso WhatsApp.
6: Bom dia, seus biruleiros. Como é que vocês estão?
0: Beleza?
6: Ângelo Guapó, Brasil, Mundo Intergaláctico. Sextou por aí? Por aqui sextou, galera. Cara, eu fiz uma promessa pra 2026. Que eu vou conseguir cumprir ela. Ela já está nos primórdios para a primeira quinzena de dezembro. É uma viagem para Cancún. Vou conhecer o México. Beleza?
0: Comer guacamole.
6: Como é que vocês estão? Fala comigo, gurizada.
0: Tudo bem, belezinha, cara. Boa viagem, México.
2: Esse foi bom, né? Porque ele fez uma promessa no final do ano pro final do ano seguinte.
0: Tá certo. Já foi México?
1: Você acredita que eu não conheço México?
0: Nossa.
1: É uma falha. Não, tem muito lugar que eu gostaria de conhecer ainda.
0: Não, mas devagarinho você vai conhecer.
2: Uns 10 só, né? Dos 160 países.
1: Não, eu conheço 10, só 30. Conheço só 30, são 200. Tem muita coisa ainda.
0: Tem muita coisa.
1: E tem muito lugar nos países que eu já conheço que dá vontade de voltar ou conhecer novos
2: lugares.
1: Qual país
2: você prometeu esse ano que você não foi ainda?
1: Não, esse ano eu não prometi. Como eu comprei um apartamento ano passado, eu prometi a mim mesmo focar em juntar a grana pro apartamento. Mas ano que vem, a gente tá querendo ir pra China e pro Japão.
2: Massa.
0: Só lugar perto. Vamos lá, mais um vídeo.
1: Do lado.
7: Promessa que dá pra salvar é o shape. Ainda dá shape. Tempo, até final do ano.
0: Tá certo.
7: Ficar com muito foco e disciplina, dá pra meter o shape ainda.
8: É. Bom dia, Rádio Interativa. Bom dia a todos.
0: Oi.
8: A promessa que eu fiz pra 2026 foi parar de fumar. E eu parei.
0: Que bom, cara.
8: Tô desde janeiro já sem fumar. Engordei 7 quilos. E tô me sentindo bem. Agora, a outra que eu não cumpri, mas que ainda dá pra salvar. Era o combo, né? Junto com essa. Que é o quê? Fazer academia, treinar. Mas nós estamos já providenciando.
0: É um passo de cada vez. Eu acho que o mais difícil você fez, que é parar de fumar.
1: Nossa, não. Parar de fumar e tá desde o começo do ano, já são 5 meses, esse é mais importante. A academia Parabéns. Vai vindo aos poucos.
0: Vai. Tudo no seu tempo.
1: E se recuperando o fôlego, o bem-estar depois do cigarro, a parte da saúde fica mais fácil de cuidar.
0: 3226-9490. Hoje, por ser sexta-feira, e eu estou muito animado. E, Popolinho, vou começar muito bem aqui, ó, com o saxofone pra gente ir pro bloco, tá certo?
1: Bora.
0: Pode soltar?
1: Solta.
0: Você gosta do saxofone,
1: né? É demais. Eu achei que você ia dar era prêmio já.

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0: 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Pupulim, muitas participações, viu?
1: O pessoal entendeu e gostou da enquete de hoje, hein?
0: Nossa! Muitas
1: participações. Muita gente devendo promessa pra 2026 ainda também.
0: Com certeza, muitas promessas que não foram cumpridas, mas que o pessoal não desanimou e quer cumprir. Vamos dar moral aos ex pros ouvintes? Daqui a pouquinho vamos falar sobre aquela pauta que você
1: certinho
0: levantou aí. Beleza? Vamos lá.
2: Bom dia, seus café loucos.
0: É nóis.
2: A promessa que eu fiz pra 2026 foi parar de beber.
0: É.
2: Graças a Deus. Estou desde ontem à noite sem beber. Tô liberto, me libertando. Então já são praticamente 12 horas sem bebida no organismo.
0: Que bom, cara. Que
1: é daqui
0: bom.
1: Um mês o fígado começa a sentir os efeitos positivos.
0: Eu não sei se você sabe, vou até mudar a trilha. Eu vou ter que mudar de estado.
1: Por quê?
0: Porque eu fui no médico e ele falou que no estado que eu tô não posso beber.
1: Ah, vai pro Distrito Federal aqui do lado.
0: Então eu vou ter que mudar de estado, eu tô pensando pra onde eu vou, tá certo, Popula?
1: DF tá pertinho.
3: Acesso de dia tirou lá dos livrinhos do
0: 9490, muito. Vamos lá, mais ouvinte participando.
4: Bom dia, cafezeiros. Eu não tenho nenhuma promessa, não, mas eu queria fazer uma pergunta. É. Esse cara aí do jazz aí é o Sérgio Amberranteiro ou é primo dele?
0: Pedro, fala assim, ó, eu não sou irmão dele. Ou você
5: aqui
0: é...
5: tem coragem.
0: Mata onça na unha.
3: Matador de onça.
0: Matador de onça, é?
5: É, até a primeira, na verdade.
0: Ai, cara, muito legal. Não, realmente, desculpa aí a intimidade, né? Mas lembra olha, mesmo. É.
3: Lembra, você já sabe imitar a onça também? O Sérgio Berranteiro imita a onça, né?
0: Ah, muito bom, cara. Mais moral pros ouvintes. Vamos lá, ouvintes.
6: Bom dia, DJ.
0: Oi.
6: O DJ, já até sei porque o André fez essa enquete de promessas. Certeza que prometeu, falou que ia parar de beber. Aí, toda semana tá faltando, acordando de ressaca. Aí tá com enxaqueca.
0: Ah, o André tá um caso perdido, né? André é um menino. É vida louca, né, Popolinha? Já
1: gente que conhece. Ele tá jovem.
0: Calma que a conta vai vir.
1: Chega.
0: A conta vai vir. Mais ouvinte, vamos lá.
7: Bom dia, galera da Interativa. Bom dia, galera do Cafezinho.
0: Bom dia.
7: Uai, o Sérgio Berranteiro tá aí agora?
0: Ai, mais um Sérgio Berranteiro. Não, cara. Tá aqui o Pedro, que tá com um projeto muito bacana, reforçando. Qual é o nome do projeto, por favor, pessoal entender?
5: Bip Deep. Jazz Fusion,
0: a fusão bem bacana. Esse projeto já tem quanto tempo?
5: Ele existe desde outubro do ano passado.
0: Desde outubro do ano passado, cara. E hoje tem show?
5: Hoje tem show. A partir das 20 horas no Elegia Café.
0: Eu quero seguir a galera da banda. Esse projeto tem rede social?
5: Tem. Arroba BDeep. Deep é de profundo, né? Pra quem manja do inglês, né? D2EP. B-E-D-2-E-P. B-Deep. Jazz Fusion.
0: Fusão do jazz, tá certo, cara. E aí lá vai ficar sabendo da carreira de vocês, tudo, de cada um?
5: Sim, dos próximos shows. São quatro integrantes.
0: Você no baixo. Tem o
5: Bruno Momisso na guitarra, na outra guitarra Matheus Guerra e na bateria Gustavo Lopes.
0: Beleza, cara, beleza, show de bola, é isso aí. Mais ouvinte, último ouvinte aqui, Pupulim vai falar sobre essa pauta bem interessante sobre cinema. Vamos lá, ouvinte.
8: Bom dia, Interativa, bom dia a todos, aqui é o Marcelo de Abadia. Rapaz, ó, eu prometo esse ano que eu vou trabalhar muito, pro ano que vem continuar trabalhando. Um abraço.
0: É isso aí, viu? Vida proletária, não tem como, né? Fugir, né?
1: Não sai segunda, agora de segunda a sexta.
3: Essa famosa promessa é dívida, né?
1: Literalmente, promessa é boleto.
0: Bolinho, o que você quer falar sobre cinema?
1: Uai, a gente tá com, agora em cartaz, né? Começou, deve ter umas duas, três semanas. O filme de terror que tá sendo o queridinho do momento. Dizendo que é o novo mestre do terror. Ele foi escrito e dirigido por Curry Baker. É um filme que chama Obsessão, com um orçamento de só 750 mil dólares.
0: Quer dizer, menos de um milhão
1: menos de dólares. Menos de um milhão de dólares. É troquinho de bala que eles têm lá pro cinema nos Estados Unidos. E o filme já arrecadou 68 milhões mundialmente.
0: Chupa Dark Horse.
1: E aí, ele tem sido muito elogiado pela temática, que é um jovem ali tímido, que não consegue se relacionar e se declarar para uma amiga. E aí ele faz um desejo para que essa amiga se apaixone por ele. Essa é a sinopse do filme. Mas ele trata vários assuntos legais. E o bom é que ele é um terror psicológico. Não é um terror de, tipo, você dá aquele susto, pulo. Ele cria uma atmosfera de angústia, de tensão. Do tipo, o que, que vai acontecer?
0: Entendi.
1: Recomendo, tá em vários cinemas. Cinemas de rede, no Cine Cultura, ali na Praça Cívica também. Quem puder e for fã de filme de terror, bora lá.
0: E por falar em filme de terror, eu ouvi agora há pouco uma risada do Pedro. Pedro, dá essa risada novamente. Ela é terror total, velho. Vamos ver. Rapaz, arrumamos uma figura diferente nesse programa hoje. Vocês vão me desculpar.
1: Acho que a gente vai ter que fazer uma gravação da risada do Pedro.
0: Vamos ter que gravar.
1: Pra soltar na botoeira.
0: Justamente. Bom dia, cafezinho. Minha promessa, que espero muito cumprir, e é quitar as contas atrasadas. Queria muito esse ingresso pra ver no cinema. Hoje não estamos. Deixa eu ver aqui como é que tá a nossa.
1: Não estamos com ingresso hoje, não?
0: Tem sim. Tem um par de ingressos para o tributo ao Rei do Pop com Rodrigo Teaser. Tá, seu nome tá aqui concorrendo, tá bem? Tá bom, meu jovem? Vamos lá, mais ouvinte. Que isso, cara? Leônidas. Meu Deus, isso aqui o cara escreveu uma coisa aqui que não tem nada a ver com o programa, mas tudo bem. Bom dia, pessoal, do cafezinho, a promessa que fiz. Não, já foi. Tem muito texto, cara. Vamos aqui. Fala, DJ. A impressão minha, mas parece que o André Rodrigues já está na escala 5x2.
1: Oi. O André tá na escala 2x5.
0: É, o André faz a escala
9: Neymar. Dele.
0: A escala Neymar. É, ele tá lesionado. Na verdade, ele está na granja do torto.
9: Tá na granja do torto. Vai chegar aí daqui a pouco.
0: Tá certo. Só que ele tá torto. Não tá nem na granja. Ó, 32269490. Daqui a pouquinho, mais mensagens e também muitos, mas muitos prêmios aqui no Cafezinho que não para.
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0: Like a Bird, aqui no Cafezinho. 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Cafezinho, go back to Bahia, Pupulim.
1: Diga.
0: O pessoal tá participando aqui, contando aqui a sua promessa não realizada, mas que ainda pretende, tem a intenção de cumprir. Por exemplo, bom dia, uma promessa que fiz e ainda não consegui cumprir foi comprar um apartamento pra mim. Quem mandou essa foi um Márcio. Não, jamais esmoreça.
1: É, não, vamos seguir firme aí. E tem que saber juntar um dinheiro, planejar, não é sair dando a doida também, não. Quero comprar, vou comprar. Procura profissional competente do ramo de imobiliária, sim, né?
2: É importante ter um bom consultor imobiliário.
0: Isso faz parte. 3226-9490, nossa enquete oficina de hoje. Querendo saber de você, ouvinte. Como já estamos aí no fim do mês de maio, dia 1º de junho já é segunda-feira, e saber de você qual a promessa que você realizou, é o melhor, que você fez no começo do ano e ainda não conseguiu realizar, mas que ainda pretende realizar. Mensagem de texto, mensagem de voz. Seguinte, tá valendo par de ingressos para o Tributo do Rei do Pop com Rodrigo Teaser, showzaço. Dia 8 de junho no Centro de Convenções da PUC, tem também voucher, oficina, cervejaria, um monte de coisa aqui, claro, muitos áudios, vamos dar moral aos ex para os ouvintes pelo nosso WhatsApp.
3: Bom dia, cafezal, aqui é Holmes. Uai, cara, eu fiz uma promessa no início do ano aí, até agora eu tô cumprindo ela na risca, beleza. Não tô faltando nada, eu prometi que ia beber todo dia em 2026, até hoje eu bebi todo dia.
0: Como diria minha tia lá de Anicus, tia Balbina, o interesse é ter saúde, né?
1: Mas esse tipo de promessa aí é complicado também, né?
0: Complicado, né? Vai lá.
4: Fala, cafezeiro de plantão, e aí, galera do cafezinho. Sou bem quieto hoje. Minha promessa pra 2026 era parar de usar o cartão de crédito pra me ter dinheiro. Mas como eu continuo sem dinheiro, eu continuo usando o cartão de crédito. E aí já tá acabando 2026 e eu não consegui cumprir essa promessa, não. Então,
0: É o vício do cartão de crédito.
1: É um grande problema, acho que a gente tem no Brasil, é não ter uma educação financeira, né? Então, a gente usa cartão de crédito, cheque especial, como se fosse parte do nosso orçamento. E
0: não, mas
1: gente,
0: você tem que entender o seguinte.
1: Diga.
0: Na cabeça do brasileiro é como a minha. O limite do banco tem lá 3 mil de limite, eu tenho o que eu tenho, mais 3 mil.
1: Mas é aí que funciona. E aí é que tá um problema, porque aqueles 3 mil, eles têm um jurinho ali, né?
5: Sua renda é a soma do tanto de crédito que você tem.
1: E o problema do juro do cartão de crédito e do limite bancário é porque ele é um pouquinho alto, né?
0: É, mas isso a gente pensa depois.
5: Vai protelando, né? Renegocia.
0: O brasileiro raiz, a gente pensa depois da Copa.
1: Você ajuda o patrocinador do Palmeiras, né?
0: Com certeza, viu? Muito, né?
6: Bom dia, cafezeiros.
0: Olá, bom dia.
6: Dá uma moralzinha aí pra mim.
0: Ué, tá.
6: Que é a Mariana.
0: Oi, Mariana.
6: Mãe, professora, esposa, 40 aninhos de idade. Nossa. E agora essa ladeira abaixo, né?
0: Uma,
6: mas vamos tentar
0: super
6: segurar.
0: Mulher.
6: Eu fiz promessa de que eu ia pra musculação, que eu preciso fazer fortalecimento e pra academia. Por enquanto eu tô conseguindo correr, que já são grandes coisas, né? Mas tem que fortalecer, senão posso acabar machucando, não melhora a corrida, é isso.
0: Isso mesmo, mantenha, sim, aí o foco, e você é uma guerreira.
5: Ultimamente eu ando correndo. Da academia.
0: Eu vejo aquelas pessoas, ainda mais que eu trabalho em eventos, saio de madrugada, aí você quer academia 24 horas, já falei isso N vezes.
1: Eu acho, DJ, que você tem que passar na frente da academia e você entrar lá também.
0: Não, eu não consigo entender ver a pessoa só pra academia toda com a luz acesa, pra uma esteira funcionando às 4 da manhã. Eu tenho vontade, Pupulim, realmente de entrar lá, pegar na mão dessa pessoa e fazer uma oração pra ela, que ela tá precisando.
1: Mas eu acho que você tinha que entrar,
0: ela
1: DJ.
0: Ela não tá bem!
1: Eu acho que na próxima vez que você for pra um evento,
5: DJ,
1: você já leva seu tênis de corrida, não, sua roupinha de academia, não, e ó,
2: passou... Aproveita que tá no pique, né? Do DJ.
1: Já tá ali, ó.
5: Já tomou um energéticozinho à noite ali pra você já correr 20 quilômetros na esteira.
0: Então, o que a idade tá fazendo comigo é o seguinte: é vontade de varrer a porta de casa. De manhã.
1: Quando uma cadeira de fio ali, sentar.
0: Dá uma vontade, uma coisa assim, diferente. Você acorda cedo, nossa, ai, eu quero pegar uma vassoura, varrer a porta de casa ou jogar água. Cara, é mais forte que eu.
1: Molhar as plantas.
0: Eu tô preocupado com o meu futuro, viu? Seguinte, 3226-9490. Explodiu mais uma vez aqui um monte de mensagens do ouvinte, mas gostaria de saber do Pedro. Seguinte, Pedro, o repertório de vocês tem influências de alguns grandes artistas do jazz?
7: Ó, peguei uma colinha aqui, mas o nosso repertório tem algumas coisinhas aqui, tipo, por exemplo, Protocosmos, que é uma música que a gente toca bastante, do Alan Holdsworth, né? É, do baterista Billy Cobham, por exemplo. Boa. A gente toca Stratus, né? A gente toca uma versão da So What do Miles Davis, só que numa releitura mais guitarrística também.
0: Bacana, cara. Miles Davis, é tudo de bom, hein? Tudo de bom. Diva do jazz, alguma coisa?
7: Oi?
0: Alguma diva do jazz, assim?
7: Não, mulheres por hora, assim. Porque nessa linguagem do jazz fusion, eu não tô lembrado de nenhuma mulher.
0: Certo, mas sabe, temos divas maravilhosas do jazz.
7: Ah, no jazz mesmo, assim, é Billie Holiday, Sarah Vaughan,
0: pô. Etta James, e daí vai.
7: Sim.
0: Maravilhosa, certo?
7: É.
0: Vamos reforçar. Hoje,
7: Elegia Café.
0: A partir?
7: Das 20 horas.
0: E quiser conhecer mais o trabalho do o projeto de vocês, Instagram, redes sociais.
7: Ó, por causa da. Porque o nome da banda é inglês, tem o meu Instagram também, lá que eu compartilho tudo da banda também. Que é Pedro Baixista.
0: Beleza.
7: Pedro Baixista. Eu acho que vai ser mais fácil de achar do que o da banda.
0: Ai, bom, eu gostei. Começou a dar risadinha satânica. Ó, foi um prazer, cara. E boa sorte aí no projeto. Eu, particularmente, gosto muito de jazz. De repente, o Pupulim cola lá hoje.
1: Vamos tentar organizar.
0: Pupulim,
1: é 8 horas. Vocês começam a tocar 8 horas em ponto?
7: Ai, assim. Não, às vezes dá uma atrasadinha. Uma
1: atrasadinha aí é melhor. Porque é. Até sair, passar Sim. em casa, tomar banho.
0: É a margem de erro.
1: Não, tá, é a margem de erro.
0: Tá certo, velho. Bom caminho pra você. Tudo de bom. Esse cafezinho não para, gente.
7: Muito obrigado.
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0: Paula Abdul, Strike It Up. Essa música fez muito sucesso nos anos 80, viu? Cafezinho, go back to Bahia. Senhoras e senhores, hoje nossa enquete. Por favor, Populinho, faça as honras da casa enquanto eu organizo aqui o barraco.
1: A nossa enquete hoje é: qual promessa para 2026 você ainda não conseguiu cumprir, mas que ainda dá tempo para salvar? Pessoal, tá participando, né?
0: Muitas participações. Nesse bloco a gente vai dar aí um par de ingressos para curtir o tributo ao rei do pop com Rodrigo Teaser, dia 8 de junho, no Centro de Convenções da PUC. 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Deixa eu achar aqui o testemunhal da Show News, que esse também é parceiro, teve junto com a gente na pecuária. Ô Pablo, você teve na pecuária?
2: Nesse ano não fui, DJ, não consegui ir. Acompanhei, adorei os vídeos que vocês fizeram, mas não, esse ano não tive a oportunidade de estar nesse grande evento nosso aqui.
0: Visse.
2: Foi bom?
0: Nossa, e nosso estande? Maravilhoso.
1: Oh,
0: nosso
1: estande. Charmosão.
2: É, isso eu vi, ficou muito massa. Acompanhei.
0: Você foi lá e viu, né? Mas você viu, eu queria que você tivesse ido à noite. Você foi
1: eu fui à noite, eu fui na última sexta-feira, fui no show da Ana Castela.
2: É. Mas eu teve um dia que eu tava voltando de carro e eu escutei o show do Alok na rádio interativa, tava passando, né?
0: É,
2: foi bem bacana.
0: A gente transmitiu o show do Alok, cara.
3: Da janela do meu apartamento dava pra ver o show de drones que teve, né? Deu pra ver perfeitamente, foi muito bonito mesmo, diferente pra cidade.
0: Ele fez uma bela homenagem à Marília Mendonça com os drones e foi um negócio bem diferenciado, tá certo? Ó, 3226-9490, muitas participações e nesse bloco, garanto, viu? Desse não passa. Vai rolar aí par de ingressos para o tributo ao rei do pop. Vamos lá, ouvinte no ar, sem mais delongas, ouvinte participando.
4: Agora... DJ, bom dia a todos da Interativa, pro Purim, convidado. DJ, a promessa que eu fiz pra esse 2026 foi engordar pelo menos 3 quilos.
0: 3?
4: Eu me alimento muito bem.
0: Que inveja.
4: Só que eu faço cross e o cross queima muito. Eu tô precisando engordar pelo menos 3 quilos esse ano, viu?
2: Mas cola com a gente. Que
5: você... bom dia galera da Interativa. O que eu prometi esse ano ainda não cumpri. Foi deixar de andar de ônibus. Ô, vida sofrida, viu? Mas vai dar certo. Vou aproveitar as promoções da Cital Honda aí e logo tô com a minha motoquinha.
0: Tá certo.
5: Vamos que vamos. 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
0: Valeu.
1: Tá certo. Irmão. E comprando motoquinha, lembra de ter carteira, usar capacete.
0: É claro.
1: Respeitar a sinalização, gente.
0: É o básico do básico, né? E é o seguinte, esse ouvinte tá querendo engordar, é só colar aqui no pai.
1: Ah, vem aqui com a gente que a gente explica.
0: Aqui, meu amigo, não vai ter erro. Você vai engordar. Vai ser
1: o DJ, você tava falando de uma pauta pra gente ter aqui.
0: Sim.
1: Nós temos, vamos aproveitar que o Álvaro tá aqui, porque nós temos dois grandes jogos de futebol esse fim de semana.
0: Sim.
1: Amanhã temos final da Champions League. Né? E domingo temos jogo da seleção brasileira contra o grande
3: Panamá.
1: Ah.
3: A despedida da seleção brasileira no Brasil, no Maracanã, um pedido especial do Ancelotti, né? Ele quer fazer um jogo do Brasil antes de ir lá para os Estados Unidos fazer a preparação para a Copa. Então vai ter Brasil e Panamá e a final da Champions League. Onde o PSG é extremamente favorito, né?
1: Mas vamos torcer pelo Arsenal, porque nós gostamos dos azarões.
3: Exatamente.
0: Mas eu torço pro PSG.
1: Ah, problema seu.
0: Que aí o Luiz Henrique será tri, né?
3: Tricampeão da Champions League, com certeza.
0: Poucos técnicos do mundo, hein?
3: O melhor time do mundo, o cara que faz um trabalho espetacular, mas eu confesso que eu tenho um pouco de antipatia com ele. Principalmente depois das últimas declarações dele sobre o Vinícius Júnior. Não gostei muito,
1: não. Quem
3: falou
1: do Vinícius?
3: Ele foi um pouco blasé, né? Naquela situação que o Vinícius Júnior teve contra o Prestiani, né, do Benfica.
1: Ah, sim.
3: Ele falou que não queria falar sobre isso, que não era um assunto importante pro futebol, sendo que creio que era um assunto importantíssimo pro futebol tratado de um caso de racismo igual foi aquele.
1: É aquela coisa, né, o Vinícius ainda sofre muito racismo na Espanha, né?
3: Principalmente na Espanha, e ele é espanhol, né?
1: É espanhol.
3: Então um cara da liderança dele, né, poderia ter falado um pouco
1: seria
3: diferente.
1: Seria importante. E aí, o jogo da final é dia 30, amanhã, 13 horas, horário de Brasília, então dá pra fazer aquele churrasco, almoço e torcer ou pelo PSG ou pelo Arsenal. Estaremos torcendo pelo Arsenal. e ver quem será o campeão da temporada do principal competição europeia de futebol. E aí vamos ver se vai influenciar alguma coisa na Copa do Mundo, que começa já já.
3: Ah, uma notícia boa para a seleção brasileira é que a dupla de zaga titular da seleção vai estar jogando amanhã. Então, os dois melhores times da Europa hoje têm zagueiros brasileiros.
1: Um zagueiro no Arsenal e um zagueiro no PSG.
0: Tá certo.
1: E o jogo da seleção no domingo é?
3: Às 18h30, salvo engano, às 18h30 o Brasil joga contra a equipe do Panamá. Um teste aí, principalmente pro ataque, né? Vamos ver como é que o Ancelotti vai, já que a zaga vai estar jogando a final da Champions, vai ser um bom teste aí pra ver Vinícius Júnior, Rafinha, Matheus Cunha e o próprio Endrick jogando, já que o Neymar, né? Como todo mundo sabe, o Neymar tá lesionado.
0: Você, Álvaro, aposta que o Endrick vai ser titular?
3: Eu acho que titular nesse início, não. Ele, talvez se ele jogar muito bem ali, entrar em umas, principalmente contra o Marrocos e a Escócia,
0: não, mas
3: fizer gol,
0: contra o Panamá.
3: A tendência é ele fazer Rafinha, Matheus Cunha e também o Vinícius Júnior ali na frente.
0: Entendi.
3: Eu creio que ele não vai colocar o Endrick de cara, não.
1: Quem ainda não apresentou foram só os jogadores do Arsenal e do PSG.
3: Exatamente. E eles se apresentam só lá nos Estados Unidos. Eles chegam na terça-feira junto com a seleção brasileira.
1: E hoje ainda tem sorteio das chaves da Libertadores.
3: Da Libertadores América, é o meio-dia.
0: Da Libertadores, tá certo. Vamos dar moral pros ouvintes, muitos ouvintes participando. Nossa enquete hoje, qual a promessa que você fez no começo do ano, ainda não cumpriu, mas pretende cumprir neste ano de 2026, que já chegou no meio aí, na metade.
6: Bom dia, Lunáticos por Café, olha. Olá, só.
0: Bom dia.
6: Um objetivo, uma promessa que eu fiz e tá em tempo, mas eu tô esperando a parte de fazer, que é a Mega Sena, eu ganhar na Mega Sena. Eu fácil, tento, mas ela fácil. Não faz a parte dela. E o nosso colega André aí, o que foi com ele? É. Dessa vez, ele tá com a síndrome do peito molhado? Se for, melhoras pra ele.
0: É, tá certo. Não vou entrar em detalhes, não. Mas vamos lá, mais um.
7: Bom dia, Didias e elenco.
0: Opa!
7: Didias, eu não fiz promessa esse ano, você acredita? E não tô frustrado. Didias, sua opinião, pra amanhã, Arsenal e PSG, tô com.
0: Cara, aqui, por exemplo, no estúdio tem 2-1, né? Pablo, você, pra gente mudar o negócio.
2: Uai. Qual deles vai ser mais fácil pro Timão ganhar na final?
3: No Mundial?
1: É, eu acho que teria que ter sido, como que era o nome do time lá da Suécia, que tava...
2: Eu vou de Bodo. Arsenal.
1: O Bodo. Acho que tinha que ter sido do Bodo.
2: Eu vou de Arsenal.
3: O Arsenal é melhor.
2: Vai ser bom a gente ganhar do Arsenal lá no Mundial do final do ano, né?
0: É, vai. Não, agora você me irritou profundamente. Estávamos bem, até agora.
1: Não, mas aí você imagina, isso aqui tá... Pior que o Portuga torcendo pro Sporting.
0: É.
1: Porque o Corinthians acabou tá de perder pra sucesso. Platense. Perdeu pra Platense?
3: Platense.
1: Platense.
3: 2-0.
2: Eita, pedra no caminho. Pedra no caminho. Isso aí a gente chuta e tá tudo certo.
1: Chuta, quebra muito.
0: Agora eu vou atiçar você, viu, Pablo Jaime? É o seguinte. Se você fizesse uma promessa de tomar... Ficar uma semana sem tomar café, você conseguiria?
2: Tá maluco? Nem um dia. Eu diria aquela frase do Chicó pra você. Promessa sem jeito, promessa maldita.
0: Ouvinte participando, vamos lá. Bom dia, cafezeiros. Promessa desse ano é uma das mais comuns. Emagrecer. 11 quilos já se foram. Agora falta o dobro disso. Menina, que isso? Quero ingressos para o show do Rodrigo Teaser. Pra comemorar, Andressa. Andressa, você faturou, ganhou ingresso. Andressa Souza Silva, final do telefone 2127, faturou ingressos para o show do Rodrigo Teaser. É tributo ao rei do pop. Esse cafezinho não para.
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0: Dua Lipa. Piquerez. Já viu a música do Piquerez?
1: Você ama essa música, né?
0: Ah, lateral, né, meu amigo? Piquerez. Já foi lá pra seleção dele, né? Já tá com o grupo, já. Né,
2: tá lá. Ele teve uma fratura no tornozelo.
0: Isso.
2: Fez um tratamento intensivo e tá lá já. Foi cirurgia liberado antes do tempo pra poder treinar com a seleção uruguaia.
0: Mas aí vai voltar voando.
2: Se Deus quiser, precisamos dele.
0: Segundo semestre, estávamos conversando, eu tô com medo do Flaco Lopes não voltar.
2: Por menos de 40 milhões de euros não tem conversa. A Leila, ela é dura nisso.
0: Eu seguraria ele mais esse semestre. Na próxima janela, eu sei que não tem como. Mas esse semestre, pra mim, a gente, até hoje eu não consegui ver o time do Palmeiras com Paulinho, Vitor Roque, Flaco Lopes, Arias, todos em campo ao mesmo tempo.
2: No início do programa, um flamenguista falou pra gente que ninguém deve morrer, ninguém deve o Flamengo, esse papo. Nós também temos dívidas a pagar, não só com o Flamengo, mas com o Corinthians também, que ano passado bateu bastante no Palmeiras. Então, assim, esse ano o Palmeiras precisa estar forte. Então, que fiquem todos os melhores jogadores do Palmeiras.
0: Tá certo, ó, enquete oficina de hoje. Qual a promessa? Aquela promessa que na virada do ano você fez pra você mesmo. Sabe, pulando ondinhas, né, Pulinho?
1: Pulando ondinha, comendo uva.
0: Uva passa, né? Vai chamar aquele negócio lentilha.
1: Lentilha.
0: Aquele tanto de promessa, você fala, não.
1: Vestindo branco.
0: Eu vou cumprir.
1: Roupa íntima amarela ou vermelha.
0: Ou, claro, branco, né?
3: Eu tenho uma pessoal.
0: Ah.
3: É ir assistir um grande prêmio de Fórmula 1.
0: Você já assistiu o MotoGP?
3: O MotoGP, eu fui aqui, parceria com a Honda.
2: Foi legal? Foi legal?
3: Gostei bastante, foi muito bacana ver movimento, apesar de eu ser mais apaixonado no automobilismo de carros, né? De ser um moto.
0: Entendi.
3: Velocidade foi muito bacana e pra nossa cidade também foi maravilhoso, né? Sim. Assim, trazer e essa oportunidade de ver outros eventos
2: aqui. Um evento aqui de nível mundial aqui em Goiânia, isso. É importante que venham mais, inclusive.
3: Mas a Fórmula 1 eu tenho um sonho, esse sonho de ir e assistir em qualquer país, pode ser aqui também, em qualquer lugar.
0: E tá perigando vir Fórmula Indy, né, Populinho?
1: É, tamo aí, vai ter Rally dos Sertões agora no começo do segundo semestre, saindo e chegando aqui em Goiânia, então tem muita coisa pra acontecer ainda.
2: O meu pai sempre me passou que o autódromo de Goiânia, ele era um dos principais do mundo, eu nunca botei muita fé.
1: Agora.
2: Né, assim, em questões de traçado e tudo mais, e tá se confirmando tudo, né, os anos 80 era uma potência e agora voltou a ser uma grande potência do automobilismo
1: mundial.
2: Isso
1: é legal, né, pra trazer olhos, investimentos pra cidade.
2: Turismo, né?
1: Turismo.
0: Mas agora eles têm que resolver de forma definitiva a questão do asfalto do autódromo, né?
1: Eu acho que isso aí vai muito de entender qual vai ser a demanda pro asfalto. Porque vai usar em que tipo de corridas e tem que fazer manutenção,
3: porque
1: né?
3: Porque asfalto de todos os autódromos do mundo, eles passam por manutenção constante, né? Dependendo da categoria que anda, desgasta mais, outros desgastam, é normal, né? A gente
1: acaba tem categoria que usa pneu mais duro, por exemplo, na Fórmula 1 tem vários tipos de pneu.
3: Assim, a gente vê que sai muita matéria e tem que refazer o asfalto, mas é normal isso aí em qualquer...
0: Até onde sei, parece que tá até interditado lá, tá reformando o asfalto.
1: Tá mexendo.
0: Nesse momento, o nosso autódromo.
1: E aí, essa coisa de eventos internacionais, eu tava vendo hoje, o prefeito tá numa viagem atrás de investimentos fora e tá tentando trazer voos internacionais direto pra Goiânia, que é uma coisa que ajudaria muito.
0: Boa.
1: Nós temos, tipo, imagina um voo Lisboa, Goiânia,
0: já é algum
1: Panamá, lugar, Goiânia.
3: Asfalto preservado é asfalto não usado, né?
0: Ó, o Rubro Negro aqui, que tava brincando com a gente no começo do programa, mandou o seguinte: minha promessa era não estressar minha esposa este ano. Quase 5 meses se passaram e eu descobri que tem um talento natural e involuntário para fazer exatamente o oposto. Boa, cara, boa, muito bom, viu? Você merece voucher oficina? Não, já ganhou. Ele é figurinha nossa aqui, ó. Tá aqui, já ganhou voucher oficina. Ia levar voucher, mas já você ganhou. Ganhou recentemente.
1: Você falando do Piquerez aí, da seleção do Uruguai. O único jogo mais difícil que eles vão ter é o último da primeira fase, né?
2: Contra a Espanha, né?
1: Contra a Espanha. Vai começar a Arábia Saudita, depois Cabo Verde.
2: E o jogo vai ser no México, então tem grandes chances aí de uma zebra da Comebol ganhar da Espanha lá, eu tô confiando, viu?
0: Tá certo. Vamos lá, ouvinte no ar participando, 3226-9490, vai.
4: Fala, galera da Interativa, bom dia. Bom dia a todos que estão nos ouvindo. Então, o projeto assim que que era o projeto 2026, né? Era de ficar malhado, aquela coisa toda, a vida fitness, né? Só que o que eu tô vendo é que eu tô no projeto Engorda pro Natal.
1: Bem-vindo ao time.
0: Ah, sensacional, cara. Engorda pro Natal, essa foi ótima. Muito tempo que eu não escuto essa. Parabéns, viu? Mais ouvinte participando, vamos lá, 3226-9490, ouvinte no ar.
5: Bom dia, meus queridos.
0: Oi.
5: Cara, a promessa que eu fiz pra 2026, eu não desisti dela e se concretizou, é que eu iria brigar pelos meus filhos até o último momento, que a justiça decidiu que a mãe estava fazendo alienação parental e hoje eu posso ver os meus meninos. Chupa!
0: Parabéns, parabéns, seja feliz, é isso aí, irmão, vamos lá, mais ouvinte.
6: Bom dia, uma promessa que eu fiz desde o começo do ano que eu não consegui concluir foi tirar meu nome do SPC.
0: É, mas agora tem aí o, como é que chama o
2: projeto? Desenrola 2.0.
0: Desenrola 2.0, vá que rola, né? Vá que rola, viu? Agradecendo a todo mundo que participou, mais um recorde nesse programa. Nem todos os áudios e nem textos tem como ir pro ar, porque senão a gente ficaria aqui pelo menos mais uma hora falando. 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

0: agradecendo mais uma vez a todo mundo que participou. Muitas mensagens hoje, infelizmente, não foram ao ar. Mas não desanime, amanhã tem mais cafezinho a partir das 8:04, 8:05 da manhã, aqui nos 949 da Interativa. Agradecer ao meu amigo Pablo Jaime pela sua participação. Obrigado, Pablo.
1: Valeu, obrigado, obrigado a todos e um excelente final de semana para todo mundo aí.
0: Sextou. Álvaro!
2: Valeu demais, pessoal. Valeu, ouvinte da Interativa, e melhoras ao André.
0: O jogo do Goiás e Atlético é quando, hein?
2: É amanhã, sábado, às quatro da tarde, lá no Ascioli.
3: No Ascioli. Então, assim, você termina de ver o jogo da Champions e vai lá pro
2: Ascioli. Já dá pra ir lá pro pré-jogo, lá na 24 de outubro.
0: O André fala muito de um disco de carne que tem ali no Ascioli.
2: Maravilhoso, né? Lá dentro, é muito bom.
0: É muito bom,
3: é, né? Só que você não cria expectativa de ver o jogo da Champions e depois esperar a mesma coisa lá no Ascioli, gente. É outro esporte
2: que vai ser praticado. É outro padrão, né?
3: É outro esporte que vai ser praticado.
0: É outro padrão. Pupulim, um beijo, tá?
3: Beijo, até segunda pra todo mundo. Ai,
0: Ele joga na nossa
3: pra
0: cara.
3: Pra mim, sextou. Sextou.
0: Ele não trabalha aos sábados.
3: Não, eu conquistei esse direito.
0: Adventista, é?
3: Sou.
0: Ó, a frase.
3: Tá com o pensamento do dia de hoje é do nosso querido Franz Kafka. A lógica, na verdade, é inabalável, mas ela não resiste a uma pessoa que deseja viver.
0: Um ótimo fim de semana.
3: Abração.
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0: 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Salve, salve, senhoras e senhores! Tá começando mais um bônus, daquele jeito que você já sabe. Uma hora direto só de música. Vou começar

0: Aqui no bônus da Interativa, 60 minutos diretaço só de música. Teve Justin Timberlake, teve Rayman, teve a Locke, Michael Cembello, clássica. Maniac, 3226-9490. Valendo par de ingressos do Cinemais. Continua.
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0: Chapman, The Weeknd, teve Charlie Brown Jr., Mike the Mechanics.
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0: Tudo isso aqui no bônus, viu? De repente tá faltando seu som, dá tempo. 3226-9490. Qualquer tipo, ó. Pode ser nacional, internacional. Pode ser também uma novidade, um lançamento. Pode ser um clássico.
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0: Taylor Swift com Style.
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0: David Guetta, Marshmallow, The Killers, fechando mais um bônus. Foram 60 minutos, diretaço só de música. Quem faturou par de ingressos do Cinemais foi o Thiago Fernandes. Final do telefone 7737.
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2: Muito bom dia, senhoras e senhores. Aqui DJ Henrique Amaral, nessa próxima hora tocando os melhores clássicos. Tá começando ele, o Classic Hits, nesta sexta-feira, 29 de maio de 2026. A partir de agora, liberado. 32269490 para você pedir o seu flashback preferido. Hoje vou começar com o som de 1992, na verdade, uma gravação, a versão original da década de 70. Do Kissing and Sunshine Band. Tô falando de Please Don't Go. Só que aqui com W. Você vai lembrar, com certeza. Tá começando
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0: canadense Alanis Morissette.
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0: You Learn, só de 1995. Ela que foi descoberta pela Madonna, viu? Muita gente não sabe, mas é o seguinte: até então, uma cantora canadense fazendo um certo sucesso ali na região. E o selo que a Madonna tinha, uma gravadora na época, foi lá e buscou Alanis Morissette, lançou ela pro mundo, virou o que virou. Paralamas do sucesso, Pretenders, Double U, eu abri o Classic Hits, tá valendo, 32269490, pedi seu som, só vale clássico, tá? Flashback, lembrando que o Classic Hits é um programa Orcegups, alarme, imagem, rastreamento veicular com quem é referência em segurança há 54 anos, Orcegups, atentos a tudo o tempo todo.
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0: Diante dos problemas sociais como poluição, desigualdade, etc e tal, teve clássica das clássicas, o Roxette com It Must Have Been Love, som de 88. Blues Travers e também Oingo Boingo em mais uma sequência aqui do Classic Hits. Já tem um sorteio do par de ingressos do Cinemais. Dá tempo de você participar, tá? 3226-9490, só vale clássico. E detalhe, mensagens de voz. Fechou?
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1: Vamos acionar a equipe do Minuto Goiás e conferir as notícias direto de mais uma região do estado.
2: Oi, gente! Hoje a nossa equipe fala direto de Rio Verde, onde uma das operações da Polícia Civil desarticulou uma quadrilha especializada em golpes virtuais milionários contra produtores rurais. Mas, ó, a ofensiva foi muito maior do que isso. A Polícia Civil de Goiás realizou operações simultâneas em 5 estados, com mais de 190 mandados de prisão contra investigados por tráfico de drogas, fraudes bancárias, estelionatos virtuais e organizações criminosas. Atenção para esses dados aqui. Desde abril, já tivemos 276 prisões e 443 ordens judiciais cumpridas, além do bloqueio de 235 milhões de reais em bens e valores das organizações criminosas. É inteligência, integração entre as forças de segurança e tecnologia no combate ao crime organizado. Assim, Goiás segue em frente no caminho seguro.
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0: Ódio com Lady.
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0: Clássica de 2000. E detalhe, tem uma guitarrinha do Chique aí de fundo, sabia? É da década de, na verdade, da música Soul for One, de 1982. Tem a guitarrinha de Nile Rodgers aí nessa balada do Mojo com Lady. Teve Spice Girls com Wannabe. Quem faturou par de ingressos foi a Cida Assis, final do telefone 9439. 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Sou o DJ Henrique Amaral, tô indo nessa, daqui a pouquinho chegando.

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0: Sextou. Sexta-feira, 29 de maio de 2026. Meio-dia em ponto. Muito prazer, sou Henrique Augusto. Vamos juntos até 14h, até 13h. Tem Papo Cabeça ao vivo pelos 94.9. Também com a nossa live, que você acompanha pelas plataformas digitais da Interativa. Comando da live do Alex Almeida, edição das mensagens de áudio que você grava no 32269490 por conta do Adriano Rosa. E hoje no Papo Cabeça, Estados Unidos versus facções. Governo vê risco de sanções contra bancos. Diplomatas citam operação no México como exemplo. Número de vítimas de dentista presa por deformar paciente sobe para 10 em Goiânia. Valéria Ribeiro realizava procedimentos invasivos sem ter especialidade na área e em lugar inadequado. E também, primeiro pedágio eletrônico de Goiás vira alvo de golpistas, alerta concessionária. Sistema já está operando na 060 e 452. Rota Verde orienta motoristas a consultarem os canais oficiais e evitarem prejuízos. Esses e outros assuntos no Papo Cabeça dessa sexta-feira, time presencial com jornalista, escritor, fotógrafo Rimene Amaral, cientista político Marcos Marinho. Boa tarde, gente.
4: Boa tarde, pessoas. Excelente sexta-feira. Uma sexta-feira diferente, né? Um climinha assim, São Paulino quase.
0: É, e, pô, tá esquisito.
4: Pessoalmente, eu gosto bastante. Então, bora pra esse papo, porque logo mais tem aquela gelada.
5: Ai, já pra isso, então, vamos declarar aberto, né? O nosso final de semana, passado da hora. Aliás, esse climinha, você falou que tá parecendo São Paulo, só faltou o friozinho, né? Porque tá fechado, mas o frio ainda a gente não viu, não.
0: Abraço. É 26 graus, não pode reclamar, Rimene.
5: Eu gosto mesmo é de um 16.
4: Poxa, aí você congelado e metade da população de Goiânia.
5: É de verdade. Mas mandar um abraço pra todo mundo que tá ouvindo a gente. Eu quero mandar especial hoje para os 29.185 habitantes de Santa Cruz Cabralha, e em especial pro seu Joel Justino da Liberdade, que é o dono da barraca de coqueiro, que fez eu baixar o aplicativo da Interativa para ele ouvir a gente hoje. Então ele deve estar lá na praia ouvindo a gente agora, e mandar um abraço especial para ele.
4: Aí é merecido, hein?
0: Santa Cruz Cabralha, que diz a lenda foi lá que Pedro Álvares Cabral teria chegado, né? É uma praia que parece uma piscina, né?
5: Exatamente.
0: Que é uma baía, não tem, as ondas são pequenininhas, você vai pro mar assim, a água é quentinha, morninha, uma piscininha de água morna.
5: É bom, cara, é bom. Vou falar pra você que eu passei bem esses dias.
4: Aí é bom que os ouvintes agora estavam pensando, cara, cadê o Rimene? Sumiu, o Rimene acabou de entregar aonde estava, desfrutando do seu vorcaraço.
5: Não, eu devo dizer que o meu WhatsApp está à disponibilidade da justiça, eu não tenho nada a ver, nenhuma ligação, aliás, eu nunca nem ouvi falar nesse cara que não fosse de longe.
4: Não é seu amigão, seu irmãozão.
5: Não, de jeito nenhum.
0: Meio-dia e três, time remoto de um homem só com ele, Henrique Morgantini, já conectado com a gente nessa sexta-feira. Boa tarde, queridaço. Ih, tá mudo, olha aí.
5: Esmudecido.
0: 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Papo Cabeça aqui na Interativa, participe, WhatsApp 32269490. Você pode mandar mensagem de texto, lembrando, mensagem de voz de até 30 segundos. 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Será que estabelecemos contato?
6: Alô!
0: Aí, alô, garoto! Fala, Morguinha, boa tarde.
6: Aonde que a água tava morguinha?
5: Santa Cruz Cabralha.
0: Bahia.
5: Ali um pouquinho acima de Porto Seguro. Bom, viu?
6: Muito que bem, é. É, tá meio vorcarinho mesmo, o Marinho, o nosso Rimene Amaral. É, uma boa tarde para vocês, uma boa tarde para nossos amigos e amigas ouvintes, uma boa tarde para a grande novidade, né? A comemoração, a possibilidade, né, da construção de uma narrativa para que os Estados Unidos façam uma intervenção militar no Brasil a título de salvar o mundo do terrorismo. O problema não é o que acontece, né? Ou isto acontecer. O problema é vermos milhões e milhões de baratas torcendo pelo inseticida. Se é que possível, uma boa tarde sexta para todos.
0: E vamos lá, com o Papo Cabeça, na Interativa 12:05, o presidente Lula ainda calcula o tom que adotará após decisão do governo dos Estados Unidos de classificar facções criminosas brasileiras como organizações terroristas, mas, segundo auxiliares, a reação deve, dentre outros aspectos, reforçar a preocupação que já vinha sendo discutida nos bastidores do Palácio do Planalto, como possíveis impactos econômicos e financeiros da medida. Integrantes enxergam risco de que a classificação abra caminho para sanções e barreiras às instituições financeiras no Brasil, que ainda indiretamente apareçam em investigações relacionadas às organizações criminosas. Preocupação é que o enquadramento do PCC e do Comando Vermelho em legislações antiterrorismo dos Estados Unidos, portanto, produz efeitos semelhantes aos observados em outros países da América Latina, especialmente no México. Após encontro entre Trump e Flávio Bolsonaro, integrantes do governo já usavam o caso mexicano como exemplo de alerta, com o argumento de que o endurecimento da política americana contra cartéis atingiu bancos e instituições no país. Receio de auxiliar

0: problemas gravíssimos da nossa estrutura social. Muita gente vive sob o jugo desses dois grupos de traficantes, de bandidos, de criminosos, mas que enquadrar enquanto terrorista foge até mesmo do conceito, né, do termo. Agora, o complexo disso tudo é pensarmos que, para além de ser algo que abre uma janela extremamente complicada, isso solapa a nossa autoridade e autonomia para lidarmos com problemas nossos, locais. Eu fico tentando pensar o que hoje os generais, os brigadeiros, né, os almirantes pensam a respeito da possibilidade de uma nação estrangeira intervir aqui do nosso país para combater um grupo de traficantes, um grupo de bandidos, né? Qual é o orgulho patriótico das nossas Forças Armadas ao pensar que podemos sim ser alvo de uma intervenção militar de um outro país para lidar com um problema que é nosso? Então já me traz essa primeira estranheza. Eu acho que o pessoal do Flávio não pensou isso, né? Não pensou nisso, porque a base do bolsonarismo militar é forte, mas eu acho que deve ter magoado muita gente ali. Para além disso, essa atuação do Flávio Bolsonaro, né, essa epifania dele ali junto com o Trump, naquela foto que parecia um escoteiro visitando a Casa Branca, também não calculou que isso gera outros impactos, como já foi falado na notícia. O mercado financeiro está tenso, várias empresas ficam tensas, os próprios estadunidenses lá, os empresários estadunidenses também estão tensos com isso. Porque, ao fim e ao cabo, você cria mecanismos que podem complicar processos econômicos. E parece que o pessoal lá do Flávio não pensou nisso, ou não quis pensar, porque estavam mais preocupados com a foto. E para encerrar a minha fala, que ainda considero bastante grave, é pensarmos que em qual país do mundo que os Estados Unidos foram bancar os xerifes do planeta para livrar a população de terroristas do caos, ficou bom, ficou melhor. Imagino eu o que passa na cabeça de uma mãe que mora numa favela, que é obrigada a conviver com o crime, ainda tem que pensar que, cara, se ele vier para cá igual ele foi no Irã, se eles vierem para cá igual foram na Venezuela, que só entra, mata e vai embora, o que vai ser das minhas crianças, dos meus filhos? Então, assim, cara, é um absurdo, é uma coisa ridícula e que está sendo usado como mote de campanha no momento de desespero, né? Porque é um desespero claro o que está acontecendo na campanha do Flávio Bolsonaro, mas é de uma estupidez atroz aplaudir algo desse tipo.
1: Marinho, eu vou ter que discordar de você numa coisa. Eu não acho que eles fizeram isso sem pensar, não. Eu acho que foi muito bem pensado, inclusive quando Eduardo Bolsonaro foi para lá, ele chegou a falar isso: agora é tudo ou nada, eu não tenho nada a perder. Quantas vezes eles disseram de navio entrar no Lago Paranoá, aquela coisa toda de invasão, eles jogaram isso há muito tempo. E o que está em jogo, além disso tudo agora, é o interesse dos Estados Unidos nas terras raras brasileiras, isso a gente não pode deixar. E eles estão negociando isso.
2: Essa palavra-chave é essa.
1: Eles estão negociando isso, não é de agora. A família Bolsonaro e a extrema-direita está negociando o Brasil e as terras raras do Brasil com os Estados Unidos e com Donald Trump, que é louco, não é de hoje. E isso aí, para eles, no momento em que aparece o nome dele aliado de Vorcaro, de irmãozinho e tal, é uma forma diferenciada, entre aspas, vamos dizer assim, para livrar um pouco a visão criminosa que tem acontecido entre Flávio Bolsonaro da extrema direita e a Daniel Vorcaro e toda a situação do Banco Master, e tirar um pouco o foco. Mas o foco que foi jogado, para mim, é claramente decidido que era isso. A família Bolsonaro quis isso desde o início. Tanto que a conversa com ele, que não foi para ser uma conversa de verdade, foi só ali para fazer uma foto, igual você falou, foto de escoteiro mesmo, a conversa foi com o outro. Né, com a diplomacia norte-americana, porque na verdade a diplomacia norte-americana é que vai ficar ali por trás discutindo isso entre diplomacias. E a preocupação também no Brasil foi que a diplomacia brasileira desse logo o tom da conversa no mais rápido possível. A gente não pode deixar de esquecer que, dentre as leis internacionais, terrorismo só pode ser algo ligado à religião e política, que não é o caso nem do Comando Vermelho nem do

0: TCC. Então isso a gente tem que entender. Agora, o que os Estados Unidos faz, como ele fez sempre, é ir tentar livrar o povo e acaba encontrando petróleo. Aqui ele vai tentar livrar o povo e por coincidência vai achar terras raras. Então isso aí, não creio que foi uma coisa sem pensar, não.
1: Meio-dia e 12. 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Morgan.
2: Eu acho que a palavra-chave aí, o Jimenez já divulgou. Eu acho que eu acordo com a fala do Marinho. Nessa questão militar mesmo, eu acredito que pode ter uma reviravolta quanto a isso, né? Porque se tiver grupos políticos, né? Por exemplo, presidenciáveis, né? Não somente o Flávio, mas outros presidenciáveis como Zema, como Ronaldo Caiado, batendo palmo para isso, achando bonito isso, é sinal de que são entreguistas, né? Que estão vendendo a soberania nacional do país, né? Para um grupo militar sobre a suposta ideia ingênua de que os Estados Unidos vão cuidar da gente, já que o nosso governo, né, o governo de esquerda e tal, não consegue cuidar. A gente está falando exatamente de uma autorização para uma ação militar. O Brasil não é Venezuela, o Brasil não é fácil fazer isso. Mas o que Donald Trump faz é criar um precedente para uma narrativa, criar um precedente para contar uma história. Tem dois grupos terroristas no Brasil que estão atuando nos Estados Unidos, distribuindo drogas e destruindo a nossa segurança, a nossa juventude, nosso American way of life, como se já imagens o bastante de pessoas tortas, né, por fentanil, né, fentanil que vem da China, fentanil que vem de San Diego, fentanil que é feito em botequinhos nos Estados Unidos, por toda a Califórnia, porque é muito fácil de fazer, dados os ingredientes que são da indústria farmacêutica. Então não tem que fazer um plantio de coca, refinar, etc e tal. Ficou muito mais fácil matar as pessoas com o tal do fentanil ou misturar o fentanil na cocaína, como tem sido recorrente, e vários cocainômanos, esses jovens em festas, têm sido vítimas de acidentes fatais por pequenas doses de cocaína que eles usariam em tese para se divertir, né, para efeito recreativo, mas que são misturadas com o tal do fentanil. O grande problema hoje dos Estados Unidos em relação às drogas é esse. Quem tiver alguma dúvida, busque fentanil no seu Instagram. Você vai ver a situação do fentanil no centro de Los Angeles, vai ver a situação em cidades da Filadélfia e da Pensilvânia, né? Na Filadélfia. E aí vai entender um pouco mais. Mas Donald Trump não está nem aí para isso. Ele quer um pretexto para ter um motivo de pressionar um Estado independente, pressionar uma outra nação, porque ele quer ter uma vantagem, nesse caso é a vantagem bélica, militar, sobre as terras raras. Para quem tiver pensamentos e sentimentos entreguistas, como Ronaldo Caiado, isso aqui não é exatamente uma crítica, isso é apenas a análise de um fato, já que ele, ainda enquanto governador, assinou um documento entreguista em relação às terras raras, para quem tem esse sentimento, isso é um prato cheio, né? É preciso saber se Zema vai nessa linha. Flávio Bolsonaro não só vai, como ele vai aparecer dizendo que foi ele quem convenceu o Trump. O Trump fez isso porque ele pediu, né? E aí isso pode ser um tiro no pé. Quando isso bater lá na casa militar, e os caras falaram assim: quer dizer então que esse candidato aqui tá achando bonito, tá incentivando a nossa perda de soberania nacional, de independência. E bom, nós vamos acompanhar. O que é triste, preocupante mesmo, né? Preocupante não, já passou dessa fase de nós ficarmos preocupados, né? O que realmente é lamentável e triste é vermos brasileiros batendo palma para isso, né? Achando que isso é bacana, que isso é lindo e por aí vai. E o que ele quer mesmo é ter vantagem nessa negociação em cima dessas tais terras raras. Vamos ver o que vai acontecer daqui para frente, vamos ver o que vai acontecer amanhã, a pré-campanha de Flávio Bolsonaro, o que vai acontecer em outubro com as eleições e depois o que vai acontecer com o próprio Donald Trump. E tudo isso também só vai adiante se Donald Trump tiver um golpe lá na manga, né, para aplicar, e ele puder ser candidato de novo. Ou seja, se os próprios Estados Unidos perder a sua soberania democrática e tornar-se uma autocracia.
0: É, lembrando que em novembro tem eleições parlamentares, né? E o próprio Partido Republicano, que é o de Trump, já reconheceu que a situação já não é mais favorável. Também pudera, né?
1: Meio-dia e 17, seguimos com o Papo Cabeça, 32269490, o número para mensagem de texto ou mensagem de voz. Primeiro pedágio eletrônico de Goiás, localizado nas rodovias BR-060 e BR-452, virou alvo de golpistas. Segundo concessionária responsável pelo trecho, a Rota Verde, criminosos têm enviado cobranças falsas para motoristas por e-mail, WhatsApp e SMS. Assim, a orientação é que as pessoas fiquem atentas e desconsiderem qualquer mensagem fora dos canais oficiais da empresa. Segundo a Rota Verde, além da tag eletrônica, as formas corretas de pagamento são aplicativo da concessionária, site da empresa e totens instalados nas bases do serviço de atendimento ao usuário. O prazo para pagar o pedágio é de 30 dias contados a partir da passagem do veículo pela estrutura. O sistema começou a funcionar na última quarta-feira e abrange os trechos entre Goiânia, Rio Verde e Tumbiara. Conforme dados da Rota Verde, a operação custou R$150 milhões e deve impactar mais de 2 milhões de habitantes. A menor tarifa é de R$3,90 e é voltada para veículos de passeio com dois eixos. Motos, ambulâncias e veículos oficiais são isentos.
0: Triste e preocupante, Zé, mas uma notícia dessa não me surpreende. Será por quê, né? Golpe. Parece que a gente vive de golpe hoje. Agora, como se dá um golpe numa história como essa, cara? Eu vou te falar, a pessoa brasileira tem que ser estudado mesmo, é possível isso.
3: Adivinhar que você passou naquele pedágio e conseguiu o seu dado para te mandar uma mensagem e você acreditar que de fato é algo oficial, realmente tem que ser uma estrutura muito violenta.
0: Às vezes manda aleatoriamente também, de 100 pega um, né?
3: Pode ser, sabe-se lá.
1: É, tem isso também, né? É o chamado free flow, né? Que é justamente esse pedágio, não tem cancela. Ele tem um sensor, identifica a placa do veículo e essa cobrança acontece de forma totalmente digital. Então tem que ficar atento aí para não cair agora no golpe do free flow. Meio-dia e 19, Papo Cabeça na Interativa, mande sua mensagem pelo 32269490 e daqui a pouco vídeo mostra resgate a 30 metros de altura após montanha russa quebrar nos Estados Unidos e até às 23h59, no último dia, cerca de 150 mil goianos ainda não declararam imposto de renda. 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
10: De volta com Papo Cabeça. 8 pessoas passaram por um tremendo susto ontem após a montanha-russa em que estavam quebrar no topo de uma subida a 30 metros de altura no Parque Pleasure Pier, no Texas, sul dos Estados Unidos. Imagens do resgate feitas pela emissora local mostram a equipe usando um guindaste para chegar ao grupo que estava preso de costas para o chão, olhando o céu. É possível ver pelo menos uma menina colocando a mão na frente dos olhos para não ver a altura em que estava e diminuir o medo enquanto era resgatada. Bombeiros tiveram que tirar uma pessoa por vez para evitar o risco de queda. Apesar do susto, ninguém se feriu. Para quem gosta, né, de um brinquedo radical, e eu sou desses.
11: Eu já
10: esse
11: sou
10: é o meu
11: tranquilo.
10: Único medo.
11: Eu sou tranquilo em olhar isso, porque eu sei que isso nunca vai acontecer comigo.
10: Você não entra num brinquedo desse,
11: eu
10: né?
11: Eu entrei uma vez pra mais nunca. Pra mais nunca.
12: Coragem tem é quem vai em montanha-russa de festa do interior. Aí sim eu quero ver quem é corajoso.
11: Essa é perigosa.
12: Porque ali, se o carrinho não voar e você bater alguma coisa, tétano garantido, meu amigo. Aqueles, sabe aqueles parquinhos meio de circo, assim, que você olha o pessoal, tem aquela cara duvidosa, que todo mundo saiu num filme de terror, coisa meio bizarra. Aquilo ali sim é montanha russa de verdade, raiz.
10: Agora meio-dia e 26, Sicoob. 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Voltando aqui ao assunto, né? Vamos à repercussão. O anúncio do governo dos Estados Unidos que vai classificar o PCC e o Comando Vermelho como organizações terroristas provocou reações de presidenciáveis nesta quinta-feira. A decisão foi anunciada pelo Departamento de Estado dos Estados Unidos. 3 semanas antes do anúncio, lembrando, Lula se reuniu com Trump na Casa Branca. Lula segue calado, né? Não se manifestou ainda, deve estar tentando alinhar um discurso. Porque é muito complicado também, né? Porque se falar, tá errado e tudo, pode falar, tá vendo, PT é a favor de bandido, PT é a favor de facção criminosa, então acredito que tá alinhando muito bem esse discurso. Fala, Bolsonaro, a gente já sabe, foi lá, pegou, né? Foi, tirou foto do Trump, o Trump não se deu o trabalho de levantar, né? Para tirar a foto, mas estava lá do ladinho, né? Como o Marinho falou, que parece um escoteiro, né? E já publicou vídeos nas redes sociais em que atribui a si a decisão dos Estados Unidos e, logicamente, critica Lula. Ex-governador de Goiás, pré-candidato Ronaldo Caiado, já se manifestou nas redes sociais e criticou Lula e afirmou que sua única frustração foi não ter chegado à presidência da República para tomar esta iniciativa. Já Romeu Zema, de Minas Gerais, também pré-candidato, afirmou que PCC e Comando Vermelho são facções terroristas e disse que o governo americano reconheceu algo que, segundo ele, o governo Lula não fez. Criticou o argumento de que a classificação das facções como terroristas poderia ameaçar a soberania do Brasil. Renan Santos, pré-candidato do Missão, fez um post no X, antigo Twitter, disse o seguinte: americano nenhum vai matar nossos bandidos, quem vai matar seremos nós, honra e glória aos nossos policiais, escreveu Renan Santos.
12: Cara, o mais coerente pra mim dentro dessa linha belicosa da política é o Renan Santos.
10: Exatamente.
12: Que pelo menos ele é um cara que se coloca enquanto um patriota que não aceita que venha ninguém de fora tocar o terror aqui dentro. Agora, muito me admira Ronaldo Caiado, que é, né?
10: Não admira não.
12: Não, né? Admira, você não, né? Mas não, deixa eu fazer desculpa. Um personagem, por favor.
10: Não, não.
12: Deixa eu
10: nem a você. Personagem. Nem a você. Nem a você. Muito me admira é uma expressão que a gente usa. Pô, muito me admira. É uma forma de pôr a sua. Desculpa interrompê-lo, mas não admira não. Isso aí é um clássico, né?
12: Não,
10: um
12: clássico, mas a grande questão isso aí pra mim...
10: É Purple Haze ao vivo no Isle of Wight. Isso é clássico, isso é o álbum branco dos Beatles, o Caiado se comportando dessa forma.
12: Não, pior assim, justamente ele, perdão, né? Que é o xerife do Brasil, praticamente, se apresenta dessa forma, que a minha polícia, que a gente mata, que a gente manda embora, que não fica, aceitar que vem alguém de fora pra resolver um problema que ele, Ronaldo Caiado, se fosse presidente, teria condição de resolver, porque ele tem o poder mágico de fazer as polícias resolverem qualquer tipo de problema. Cara, o Caiado, ele tá se colocando numa posição assim, tão fraca na minha leitura, fraca, que ele não consegue perceber que o que ele faz hoje, achando que é uma campanha de pré-presidencial, vamos dizer assim, é ridículo, porque ele simplesmente se coloca como uma sombra de Flávio Bolsonaro. Ele não consegue ter um discurso de destaque, nada do que ele possa fazer, possa apresentar, remido, né? enquanto projeto. Então, assim, é triste ver, né, o quanto a campanha do Ronaldo Caiado está se tornando um fiasco, porque ele não vai crescer dessa forma, ele não tem como ser mais bolsonarista que o Flávio Bolsonaro. E aí, no momento onde ele pode trazer alguma prerrogativa e falar assim, não, porque no meu estado eu fiz alguma coisa, não, bate palma pra uma atitude ridícula como essa. E o que o Zema falou é outra coisa ridícula também, porque não importa a opinião do Zema, importa a opinião dos mercados. Os mercados estão falando, a economia está falando. Então, se o Zema acha que não vai atingir a soberania, ele não tá nem entendendo o que tá acontecendo, cara. Então, assim, é tosco perceber, né, que esses pré-candidatos à presidência, além de não ter envergadura suficiente para se posicionar no cenário e bater em bandido, porque o que tá posto é a relação do Flávio com o Vorcaro, que é de bandido, né? Então esse papo que bandido o mula de profissão, mula de estado, é migué. Porque se tem bandido envolvido com outro camarada que tá concorrendo e tá na frente deles, eles não falam nada. Aí vem falar que não, parabéns, Trump, vem mesmo aqui resolver o problema que nós não vamos resolver. Ué, então pra que precisa de presidente?
11: Aliás, a ideia é essa, né? Aliás, para essas baratas que cheiram desinfetante por aí, detergente e inseticida, tem um perfil no Instagram, que até eu tava olhando agora há pouco, é Verdades Quase Secretas, que mostra uma série de fotografias do presidenciável Flávio Bolsonaro com integrantes do Comando Vermelho, com pessoas que foram indiciadas pela polícia por eventual contato com o Comando Vermelho.
12: Não, com o miliciano preso, é mato, né? Ele tem um bom fujota
11: exatamente,
12: com o miliciano.
11: Por pessoas que foram presas por contato com o Comando Vermelho, por gente que está dentro do Comando Vermelho. Então você fica tentando entender quem são essas baratas que estão cheirando inseticida por aí, mas acaba escondendo aquilo que de fato, né, é o que a gente chama muito de hipocrisia. É isso aí, é só olhar para poder entender quem que é quem. É exatamente esse perfil aí, ó, tá lá.
10: Agora meio-dia e 32, Papo Cabeça aqui pela Interativa, junto com Prime Medical Center, referência em saúde sexual masculina. 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Morgan, algum comentário em relação à fala dos presidenciáveis?
0: A política anda tão maluca, né? Tão instável desde 2018, que é difícil nós fazermos um prognóstico no sentido de falar assim, esse cara aqui não tem a menor chance, tá? Porque reviravoltas estão se tornando comuns, né? E esse estado de desesperança do eleitor com seus representantes leva a criar esses absurdos, né? É meio que um efeito tiririca, muito embora nem todos sejam tiriricas, né? E o cenário que nós temos hoje nos leva num campo de pensamento normal de que esse rapaz do Missão, o Renan Santos, tem a menor condição de vencer a eleição. Ele não tem ainda o preparo, não tem apoio e tal. Mas fiz toda essa abertura, isso que no jornalismo chama-se nariz de cera, para dizer que a coisa ainda é tão maluca que pode ser sim, que ele deu uma reviravolta e ele vá longe, ele ganha a eleição. Mas o fato é que hoje ele é dos postulantes aí a disputar contra a reeleição do atual presidente, ele curiosamente se apresenta com muita vantagem como o mais sensato. É impressionante, porque a fala dele sobre esse assunto demonstra uma maturidade e uma estratégia política fantástica. Ele não precisou se alinhar, obviamente, ao governo, ou defender o governo, defender Lula. Ele não precisou fugir da ideia de que bandido bom é bandido morto, porque ele falou que quem vai matar não são os outros, é nós que vai, é nós que é bruxão, e vai, nós vamos matar. E ele defendeu a soberania nacional e elogiou os policiais. Cara, olha o tamanho da abrangência da fala deste pré-candidato, numa manifestação de um assunto absolutamente espinhoso. Olha quanto ele conseguiu atingir. Ele atingiu o público dele, o público bolsonarista, extrema-direita, direita, os jovens, não tão mais jovens, do MBL, pontuou a sua soberania nacional e fez uma defesa à segurança pública brasileira, aos policiais e, claro, de quebra, às Forças Armadas, coisa que os outros não deram conta. Os outros comemoraram dizendo o seguinte: olha, é porque o Lula mesmo tem aliança com o PCC e com o Comando Vermelho e não sei o quê, então tem que fazer isso mesmo. Ao passo que dois deles eram governadores. Ou seja, não estava sob a batuta do Lula a polícia de cada um deles. E a despeito da redução drástica, efetiva, de qualidade nos números de segurança pública do governo Caiado, da gestão Caiado, em relação a diversos índices, não deu conta de combater o crime organizado no estado. Aí o PCC cheio de posto de gasolina para quanto é lado aqui em Goiás.
11: E aquele investimento do Estado?
0: O problema não é do Lula.
11: Aquele investimento do Estado com aquele empresário de não sei quantos bilhões que o Estado de Goiás está investindo.
10: A gente tem essa notícia aqui.
11: É?
10: Vou trazer daqui a pouco.
11: Tem essa coisa também. Agora, Margantini, eu queria só te avisar que não é essa história só de tiririca, não, viu? Tem uma mistura mineira aí de Mussolini com Mazzaropi que pode ser muito mais perigosa que o tiririca.
0: É porque, na verdade, tudo começou com aquele slogan. Acho que o slogan do tiririca, ele é antropologicamente perfeito como um ponto de partida para se analisar o Brasil. Daqui a partir de uns 10 ou 20 anos, os estudiosos de então vão conseguir traçar um entendimento sobre o que aconteceu e vem acontecendo, e ainda vai acontecer no Brasil, porque isso não acabou, está na cara, tendo como premissa, como ponto de partida, o slogan do Tiririca: vote no Tiririca, pior do que está, não fica. E as pessoas votaram no Tiririca de sacanagem, para sacanear a política, vocês vão ter que engolir o Tiririca. E a partir disso, veio um palhaço no sentido de ser um cara que arranca risada das pessoas, né? Que faz um clown, né? Que é o personagem do deputado federal Jair Bolsonaro, né? Que começou a aparecer como Afanásio Jazad, como o homem do sapato branco, tanto personagens dos programas dos anos 80, ele começou a aparecer nos anos 90 e anos 2000, em programas, e principalmente no programa da Luciana Gimenez. E ele, a graça lá era rir dele ofendendo mulher, dele ofendendo preto, dele ofendendo bicha, dele fazendo falas, nossa, como é que ele teve coragem de falar isso? E daí ele virou um mito. E o mito, né, que está preso por golpe, agora está emplacando o seu filho, e é o cara que está batendo palma para um caminho de autorização de um governo estrangeiro para invadir a nação que ele quer ser presidente. Vocês conseguem compreender, Como é possível alguém ser presidente de uma nação a qual ele está disposto, né, a aplaudir uma invasão estrangeira? É uma coisa assim de ficção, mas de ficção exagerada. O pessoal fala assim, rapaz, esse roteiro tá, pesou a mão, é muita mentiraiada, sabe? Igual eu vi filme do True Lies, do Schwarzenegger. Você fala, não, cara, a cascata é o Tom Cruise no Missão Impossível. Cara, a cascata aqui pulou o Salvador Dalí, tá surreal. Isso, na verdade, nós estamos debatendo isso aqui à vera, na real, é um mundo real. Isso aqui não é um podcast de viagens, né? Isso aqui é o noticiário nacional, o G1, a Globo News, a CNN vai debater exatamente isso que nós estamos aqui falando e pensando, cara, como é que a gente pode conversar sobre um pretenso líder de uma nação que é um entreguista? É intraduzível, a partir somente, né, da máxima. Pior do que tá, não fica, por que não?
10: Meio-dia e 39, Papo Cabeça aqui pelos 94.9. E a gestão do ex-governador de Goiás e pré-candidato ao Planalto, Ronaldo Caiado, destinou ao menos 209 milhões de reais a empresas que são ou já foram controladas por um homem acusado de ligação com o primeiro comando da capital, PCC. Entre os anos de 2020 e 2025, o governo de Goiás pagou uma organização social da área de saúde que tinha como fornecedoras as empresas de Tiago Teles Batista de Souza, investigado por suspeita de atuar com o PCC. Segundo a Polícia Civil de São Paulo, Tiago Teles é o beneficiário final de um esquema de lavagem de dinheiro do PCC, abastecido por recursos provenientes do tráfico de drogas, jogos ilegais e golpes contra consumidores. Teles foi alvo de busca e apreensão em dezembro passado no âmbito da Operação Falso Mercúrio. A operação teve desdobramentos nesta quinta-feira com a falsa Las Vegas. Apelidado de Tom Cruise, em referência ao ator do filme Top Gun, Tiago comprava grandes volumes de dinheiro em espécie com intermediários da facção criminosa em período coincidente com seus próprios contratos públicos, segundo o inquérito e outros documentos levantados pela reportagem do portal Metrópolis. Desta forma, valores poderiam circular fora do alcance do Banco Central e do COAF, órgão de inteligência financeira do governo. Aqui em Goiás, o dinheiro dos contratos chegava às empresas de Tiago por meio de intermediação da Organização Social de Saúde, Instituto de Medicina e Estudos, o IMED. O governo de Goiás contrata o IMED, que, por sua vez, terceiriza a gestão dos hospitais para outras empresas. Entre 2019 e 2025, a OS recebeu 1,4 bilhão do estado de Goiás, de acordo com dados do portal da Transparência. Em nota, Caiado disse que autoridades federais de controle deveriam ter informado a seu governo que fornecedores das OS contratadas pelo estado tinham ligação com narcotraficantes. Procurada, a Secretaria de Saúde de Goiás disse que a contratação de fornecedores pelas OS é de responsabilidade exclusiva da entidade gestora, não dependendo de autorização prévia da Secretaria. As empresas citadas em relatório da polícia negaram as irregularidades.
11: E vamos além, né? Preso, acho que duas ou três semanas atrás, aqui em Goiânia, pela Polícia Civil de São Paulo e de Goiás, sob suspeita de atuar em um esquema de lavagem de dinheiro para o PCC, o empresário Adair Meira preside uma fundação cujos contratos com o governo de Goiás somam atualmente 141.509.831,63 reais. Eles foram assinados entre 2021 e 2025. Isso é do UOL. Para a gente poder dizer a fonte, para não falar que recebeu de um zap de uma tia. Então é isso aí, a gente precisa entender como é que isso aconteceu e eu acho que o governo também deveria explicar isso.
12: Cara, eu tenho dois pontos só. Primeiro, eu acho interessante, né, que como sempre quando dá um BO grande assim, com um governo, qualquer que seja o governo, em alguma empresa, alguma ONG e alguma personagem suspeita, ninguém fala como é que isso chegou até o governo. Porque, cara, você não faz um contato de quantos milhões com uma ONG que você não conhece. Você não fiscaliza, que você não rastreia, que você não vai atrás. Porque, então, isso pra mim é o cúmulo da inocência mercantil, né?
11: E vão combinar que de inocente não tem.
12: Pois, exatamente. Nada. Então, assim, já começa por aí. Como é que ninguém sabia, ninguém pesquisou, ninguém foi atrás da raiz de um empresário, de uma empresa, de uma ONG, o que quer que seja, pra fazer algo de milhões? Isso pra mim já é estranho. Você vai comprar um carro, você pesquisa o carro, você pede laudo, você pede tudo. E ainda, quando se fala dos órgãos de fiscalização, vamos lembrar, quem desmontou o COAF foi o governo Bolsonaro. Então, assim, vamos falar de COAF, de fiscalização? Vamos falar, então, que faltou recurso, faltou investimento e que fez um toma lá, dá cá o tempo todo para tirar o COAF.
11: Porque ninguém mexe com a minha família.
12: Exatamente. Então, vamos pensar nisso também.
10: Papo Cabeça aqui na Interativa. Daqui a pouco a gente traz mais comentários sobre esse assunto. Participe, 32269490 é o nosso WhatsApp. Interativa.
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10: 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De volta com o Papo Cabeça aqui pela Interativa, agora 12:48. Palácio Planalto acaba de divulgar uma nota em que critica a família Bolsonaro por articulação nos Estados Unidos e vê risco ao PIX em classificação do PV e PCC como terroristas. Nota longa, vou dar aqui alguns destaques, essa nota que acaba de ser divulgada, né? O Planalto disse que, destaca, né? Que ações de combate ao crime organizado no Brasil enfrenta facções como o PCC e também o Comando Vermelho. Texto afirma que o país aprovou recentemente uma lei com penas mais duras contra facções e milícias que podem chegar a até 80 anos de prisão. Defendeu a soberania nacional e afirmou que não aceitará interferência estrangeira. Também disse que há tentativas de confundir conceitos por parte de críticos e classificou alguns deles como falsos patriotas. Apesar das críticas, o governo afirmou que mantém cooperação internacional no combate ao crime e disse que ações externas podem enfraquecer o combate ao crime, reduzir o compartilhamento de informações entre polícias, afetar o sistema financeiro e gerar prejuízos econômicos. O texto conclui que a soberania nacional é inegociável e que cabe ao Brasil definir como enfrenta o crime em seu território.
11: Cara, eu penso que o Flávio tá se tornando o melhor cabo eleitoral do Lula que ele podia imaginar. Porque até para parte da base bolsonarista, e aí eu trago aquela parte que realmente se considera patriota, é indigesto esse tipo de atuação. a forma sabuja como o Flávio se coloca ao lado de Trump o tempo todo, e aquela foto para mim, ela é uma representação assim, muito clara do que seria, por exemplo, um governo Flávio Bolsonaro perante os Estados Unidos, perante Donald Trump. A maneira lacaia como ele se comporta e sem tentar disfarçar, né, a vontade de entregar pro Trump, assim, oh, administra para mim aqui, porque meu pai não pode, então administra para mim. E é óbvio que muita gente da própria base dos bolsonaristas vão começar a ficar com o pé atrás, porque, cara, é evidente que ele não tem pretensão qualquer de governar o país. Ele quer que alguém faça algo por ele, para ele se contentar com os caraminguás, que obviamente ele vai amealhar, que é o que ele fez a vida inteira. Então, assim, é um absurdo que os outros presidenciáveis não se postem contra esse tipo de atitude. Eu acho que a fala do governo foi muito diplomática, né? Ok, tudo bem. Até tipo falou aqui, né, que foi parecido com a... João, foi uma maneira polida do tweet do Renan Santos.
10: Isso.
11: Mas, cara, é um absurdo a gente ter que passar por isso nesse momento. E pra finalizar minha fala, eu acredito que isso vai beneficiar o Lula como beneficiou na época da taxação do Trump, que a soberania virou pauta fortíssima pro governo Lula.
6: Eu acho que a salvação nossa é que eles são burros. Essa é a salvação.
10: Morgan.
12: Primeiro registrar a fala do Marinho em chamar 60 milhões de reais de caraminguá. Ele deve estar realmente com o sarrafo alto.
11: Né? Depois do Bolsonaro, são milhões.
6: Depois de falar que era eu que estava viajando, né?
12: Depois daquele. Já passou aquele tempo nosso de rachadinha, de ter que levar 11 anos para levar 11 milhões, 2 milhões de reais de rachadinha, de ter que ter uma maldita numa loja de chocolate de Copenhague para poder desviar dinheiro. Agora não. Agora estamos em outro nível, quero que você respeite esse outro nível, que é o de pegar uma bola de 60 milhões. E veja que interessante, né? Essa notícia do governo Caiado, ela entra naquela história, igual eu acredito seja do Armeira, né? Muito dificilmente eu vou me encontrar um lastro aqui de alguém falando assim que, olha, foi o PCC que mandou o governo de Goiás contratar essa empresa de lavar dinheiro e tal. Mas para não esmiuçar muito e fazer uma ligação direta, como se faz em discursos políticos, como faz o próprio Caiado, é preciso dizer que, se a gente remodelar a notícia para agora, o governador Caiado, à frente do seu estado, financiou o terrorismo. O ex-governador financiou o terrorismo. E veja, essa interpretação não é minha, porque eu não concordo com ela, mas essa interpretação é do próprio governador ao bater palma para maluco americano. Também uma hora vai ter que ser da relação, que está muito evidente, né? É uma das que vem sendo investigado, do Banco Master com a lavagem de dinheiro do primeiro comando da capital, o PCC. Por quanto é possível dizer que Flávio Bolsonaro recebeu de organizações terroristas. Flávio Bolsonaro, o filme do Bolsonaro foi bancado com dinheiro que pode ter passado por organizações terroristas, que é o PCC. Gente, a ligação direta, essa estupidez de uma suposta lógica dentro do discurso político, ela serve para todo mundo. O pau que bate em Chico, bate em Francisco, como se diz por aí, ela serve para tudo quanto é lado. Porque se o tal do PCC tiver um envolvimento com alguém, então agora você é financiador do narcotráfico internacional, do tráfico internacional de armas, e do terrorismo. Ou será que só vale quando for falar de um governo Lula, ou porque o Lula não tomou conta disso ou daquilo, né? Eu acho interessante essa comparação que fizeram, que o Marinho faz da experiência que se teve com a taxação, né, do nacionalismo, ou desse candidato, e isso virar uma vantagem para o governo. Até porque, historicamente, desde a redemocratização, todos que estiveram à frente das urnas e tiveram posições nacionalistas defendendo soberania, tiveram vantagem. E hoje o que se vê é exatamente essa interpretação que o Marcos Marinho teve. Gente batendo palma para o americano vir cá tomar conta da gente, porque ele que quer o nosso bem.
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13: Boa tarde, meus amigos da Interativa. Alessandro Martins, motorista de aplicativo. Galera, qual que é a chance da T55 só descer e a T10 só subir? Lembrando que no final da T55 ainda tem uma pracinha, ainda tem escola, pré-vestibular, prédio construindo, prédio comercial. Qual que é a chance disso dar bom, meu Jesus Cristo?
10: Com a palavra, né, a Prefeitura de Goiânia.
6: Eu não sei, mas deve ser inversamente proporcional à chance de a T62 não virar mão única, mas pelo menos tirar um pouco de estacionamento do lado do campo do Goiás, porque carro ali não passa. E eles, acho que eles nunca repararam isso, apesar da gente já ter insistido várias vezes que aquela rua do campo do Goiás, além dela ser estreita, ter estacionamento dos dois lados, ela é via de mão dupla.
12: Nessa descrição do ouvinte aí, só faltou ele dizer que tinha um circo também sendo montado. Olha, não, tem escola, tem pré-vestibular, tem não sei o que, que lá estão fazendo o circo do Chico Recareita, sabe? O doutor fala isso.
10: Tem uma praça, tem um circo, tem um shopping, e pior que tem um shopping, né?
12: Tem. Um camelódromo. Fecharam a rua um pedaço pro show da Vila Branco.
6: O show daqueles caras que a gente vê espalhado nas árvores, que a gente nunca lembra o nome deles, mas é que a gente nunca viu, mas a dupla tá lá existindo. Oh. Pois é, não tô lembrando mais.
12: O Neirio
6: de Nerivan, o próprio.
10: Não, próprios. Você não fala isso do Neirio de Nerivan,
6: não. Não, eu não conheço, eu nunca vi. Ah,
10: para com
6: eu
10: isso.
6: Eu nunca vi.
10: Nunca existiu?
6: Ninguém. Não, eu tô falando, eu nunca vi. Eu não tô falando que não existiu.
10: Aí, ó, sucesso no Brasil. Vocês estão falando que não existe, pelo amor de Deus.
6: Deve ser no Brasil, não em Goiás.
10: Faltando 3 para 1.
14: Boa tarde a todos. Boa tarde. Fernando. A gente agora tá sentindo os efeitos colaterais da lavagem cerebral dos filmes hollywoodianos, né? Aqueles de guerra. Tem uma galera achando que os Estados Unidos vai mandar o Rambo aqui, que vai entrar nas favelas e vai acabar com os traficantes, o crime organizado. Ai, ledo engano.
10: É, amiga, é o Rambo, né? Cara, vai ser o Rambo que Brasil Edition.
12: É, e tem esse negócio eu gostei dele falar isso, vai subir favela e tal, porque existe uma ideia criminosamente romântica e hoje evidentemente preconceituosa, achar que o tal do PCC tá na favela.
6: É.
12: O PCC está na Faria Lima, meu bom. Claro que eu sei que você entendeu isso, né? A sua crítica é muito bem ponderada e muito bem relacionada com essa questão de dominação cultural histórica, né? Mas o PCC está na Faria Lima com 30 bilhões, né? O PCC está nos bancos, né? O PCC está nas tais das fintechs.
6: E nas bets.
12: São abertas. É coisa mais moderna do que fintech?
10: É, amigo. Tá lá, né? No coração financeiro, como gostam de falar, né? Do Brasil.
15: Vocês iam falando em parque de diversão. Uma vez existia um filme, eu era menino, rapaz. Eu fiquei uma noite todinha sem dormir. O nome do filme era Pague para Entrar e Reze para Sair. Deus me livre, viu? Vai passar medo assim lá longe.
11: Caramba, eu lembro desse filme. Eu lembro desse filme, acho que no Domingo Maior, assim, eu era menino também. Puta filme sombrio do caramba. Mas inclusive, o parque de diversão que eu falei do interior, que já deve ter passado de algum deles, a galera é igualzinha. Parece que saiu daquele filme pra tá lá. Você olha pro cara assim, tá com a tatuagem feita de caneta bique, de agulha, com cigarro na boca.
6: Tinta de semente de caju.
11: Não, é bizarro. E os brinquedos?
16: Olá. Boa tarde, Interativa. Aqui fala o Marcelo. Flávio Bolsonaro não sabe no vespeiro que ele mexeu. Ele tá pensando que não vai haver retaliações do Comando Vermelho ou do PCC no clã Bolsonaro? Quem viver, verá. Eu acho que agora ele não deu um tiro no pé. Ele deu um tiro na própria família. Beijo com Deus. Amém.
10: Valeu. Última mensagem. Muito obrigado,
6: ouvinte. Será que irmão entrega irmão?
10: Aí que tá, hein? 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Rapidinho, Morgan, final do programa.
12: É, a menção desse ouvinte aí foi maravilhosa. Pra gente inaugurar o final de semana, né? Pague para entrar, reze para sair. The Fun House é um clássico dos anos 80, né? Desse cinema de horror. E aí, uma dica pro ouvinte, caso ele não tenha ainda só ouvido falar, não tenha assistido, o mesmo diretor de The Fun House é o de O Massacre da Serra Elétrica. Então, recomendo muito O Massacre da Serra Elétrica e Pague para entrar, reze para sair. Isso aqui é o resumo do Brasil. O Brasil slogan: pague para entrar, reze para. De beijo a vocês, meninos. Até segunda.
10: Não, até segunda não. É, mês até que vem, julho.
12: É um dia.
10: Até julho. Tchau. Tchau. Obrigado, Morgantini de férias. A partir de segunda-feira, volta em julho aqui na Interativa. Rimene Amaral, Marcos Marinho, obrigado, gente.
6: Um abraço pra todo mundo, bom fim de semana e até semana que vem. A quem quiser aproveitar pra convidar, tem Festival Gastronômico Italiano de Nova Veneza de hoje até domingo. Um abraço.
11: Semana que vem não vem, então aquele abraço duplo e vamos tomar hoje e na próxima semana.
6: Semana
11: também.
6: Que vem eu quero receber em dobro.
10: Direção da live do Alex Almeida, edição das mensagens de áudio, Adriano Rosa. Vem aí, top 10, papo, cabeça, volta segunda-feira.
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1: Rosé, Bruno Mars, a sétima mais top dessa tarde com a Petia aqui no Top 10 da Interativa. 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
1: Bora de Titãs com Epitáfio.

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0: Na quinta posição, Gilberto Gil remix do Alok pra palco. Na sexta, as guerreiras do K-pop. E a novidade dessa semana, House Tour com Sabrina Carpenter. 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

0: mais top dessa sexta, The Fate of a Filha, Taylor Swift, fechando mais uma edição do Top 10, comigo Henrique Augusto. A gente se encontra novamente no domingo, no Maratona Interativa. 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Vem aí, Frozen Gabs e o Super Play. Valeu demais, galera. Bom fim de semana.
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astral daí, porque eu tô desse jeitinho, animadíssima, felizona. Afinal de contas, galera, sexta-feira é só uma vez por semana, a gente tem que aproveitar. Pedidos abertos.

0: Ah, não. Mas é isso, tô animadaça. Espero que vocês estejam também. Se não tiver, vai ficar. Dessa tarde não passa. 3226-9490. Vem me ajudar a montar a programação do Superplay, mandando a sua música aqui pro nosso WhatsApp. Lembrando que vale áudio de até 30 segundos no máximo, estourando. E eu adoro áudios criativos, isso aí vocês já sabem. Quando é criativa é que eu toco mesmo. E quem não é de áudio pode mandar mensagem de texto sem problema nenhum. 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E aí, já assistiram Backrooms? Ai, tô doida pra ver.
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1: Muito boa tarde, Frozen, aos ouvintes da Interativa 94.9. Quem tiver aí, para o que você está fazendo, porque está chegando esse som, que é a cara de sexta-feira. Ela bombou muito em 2009 aí, ó, com os passos de freestyle, com o tal de Rebolation aí, cara. Solta o som de Stereo Love aí pra galera curtir esse sonsaço nessa sexta-feira. Abraço, Frozen.

0: acabou de ouvir Alexander Stan, Mr. Sexobeat aqui no Super Play. Teve também Post Malone, Morgan Wallen, I Had Some Help. E, claro, Stereo Love, né, galera? Ai, meu Deus do céu, muito boa, muito boa, muito boa. 3226-9490, vem participar aqui do Super Play. Tá valendo um par de ingressos dos cinemais. E vamos falar de quem agora? 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

0: Kid Cudi Day and Night, música de 2009. A gente ouviu aqui na sequência clássico do Queen, Radio Gaga. Essa música é de 1984, diferente da maioria das composições do Queen, escritas pelo Freddie Mercury. Essa aqui foi composta inteiramente pelo baterista da banda, Roger Taylor. E a ideia surgiu quando o Taylor ouviu seu filho pequenininho balbuciar uma frase, um negócio bem de criança mesmo, Radio Gaga. E o irônico, ou não tão irônico assim, é que a letra dessa música, ela defende, assim, o rádio de verdade, né? Essa nostalgia do rádio e tudo mais. E critica como os canais de televisão da época, como a MTV, e os clipes que estavam começando a aparecer de uma forma mais robusta aí no mundo, estavam transformando a música em algo puramente visual, deixando o áudio em segundo plano, né, gente? Isso em 84, então imagina hoje em dia. E é muito doido pensar que a Interativa é uma rádio que preza pelo áudio e também prezamos pelo nosso visual. A gente tem uma TV aí em TV, a gente transmite no interativofm.net, a gente transmite no aplicativo e a gente tá aqui, eu tô aqui, ó, oi, oi, oi, dando oi pra vocês na câmera e oi pra vocês aí ouvindo também. Hoje em dia as coisas estão muito mais modernas, né? Mas muito legal esse recorte histórico do Radio Gaga do Queen. 32269490. 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Não esquece de mandar seu pedido logo pro 32269490, valendo par de ingressos do Cinemais. Gente, acho que eu tô ficando meio rouca de tanto que eu gritei sextou.
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1: Oi, Gabs, aqui é a Larissa do Novo Horizonte. Manda aquela da Avril Lavigne, por favor. Ai, qual que é aquela? Não sei, mas vamos de...

0: promoção da Interativa, sempre com as melhores músicas e as melhores novidades, né? Me ajuda a fazer a playlist do nosso sextô, gente. Música de sexta-feira, música animada, música pra cima. A melhor que tiver aí na sua cabeça, nas suas playlists, no seu arsenal musical, manda pra mim, que hoje é o dia, agora é a hora. O número é 32269490 e participando você concorre a par de ingressos do Cinemais. Daqui a pouco eu volto com mais pedidos, mais músicas, mas antes, você já experimentou Sun Chips? 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
1: Fala, Gabs, beleza? Boa tarde, boa tarde.
2: E aí, ó.
1: Toca pra gente aí uma do Benny Benassi aí, ó, daquele modelo, bem estilo sextou. Valeu.
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0: Superplay, a gente curtiu também Benny Vanessa Satisfaction, pedido de ouvinte atendido com sucesso, e teve também The Weeknd Dancing in the Flames. Continua aqui por pouco tempo, tá? Já tô encerrando os pedidos, então agilize e manda o seu pro 32269490, valendo, claro, o par de ingressos do Cinemais. Esses ingressos estão concorridíssimos, então se eu fosse você, eu já mandava logo aqui pra garantir minha chance de ganhar. 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Já eu tô de volta, não sai daí.
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1: Fala pro meus olhados, aqui é a Júlia e eu gostaria de estar pedindo uma música Sex Back do Justin Timberlake.

0: Ed Sheeran pintando aqui no Super Play. A gente ouviu também Justin Timberlake, Sexy Back, Jack Johnson, Sitting, Waiting, Wishing. Pedidos encerrados por hoje. Daqui a pouco eu volto com a parte final do programa.
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0: finalizar o Super Play de hoje. Valeu, galera, pela sintonia e por tudo. Vocês são demais. Ó, acabou geral. Já sorteei Cinemais. Foi pra Vanessa, final de telefone 0201. Valeu, Vanessa. 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Valeu, queridos! Tô de volta no seu radinho amanhã às 5 da tarde com Interativa Indie Cole, porque a programação estará muito boa. E vou passar a bola, claro, pro Johnny Botelho com mais uma edição do Inbox. Agora vocês me dão licencinha que eu vou cestar. Graças a Deus! Boa sexta-feira pra todo mundo! A gente se vê amanhã! Vamos de YouTube, saideira! Fui!
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0: Nesta sexta-feira, 29 de maio de 2026, por aqui, Johnny Botelho. E aí, do outro lado, quem é que tá? Manda mensagem contando 3226-9490 pra você participar a partir de agora e concorrer a prêmios no inbox. Tenho aqui pra você voucher de R$100 pro Comiqueto. Tá fim? Hein? Ei, tá fim? Participa! 3226-9490. Tenho também ingressos para os cinemais, pra você já pegar nesse final de semana um filminho por conta da Interativa. Você pode participar enviando a sua mensagem pro
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0: com informações de trânsito. Aliás, parece que vai chover, hein? Tô vendo aqui. O céu tá meio estranho. Manda informações de trânsito aí pra gente. Congestionamento, acidente, interdição, o que tiver acontecendo no trânsito, manda pra cá. 3226-9490. Às vezes tem um semáforo, tem o pessoal com aquelas 30 paçoquinhas por R$10. Todo tipo de informação vale, tá? Você também pode participar respondendo a nossa pergunta do dia. 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Aqui na Interativa, eu tava vindo mais cedo, tava ouvindo a Frozen, e aí rolou a novidade da semana, né? Eu falei, caramba, tá uma boa pergunta aí. Novidade da semana. A gente sempre toca aqui a novidade da semana. Nesta sexta-feira eu quero perguntar qual foi a novidade na sua semana. O que aconteceu de diferente? Que notícia nova chegou na sua semana? 3226-9490, a sua participação, repito, vale prêmio aqui no inbox.
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0: Vamos começar com o BTS, que em muitos momentos nessa música parece o KLB. Presta atenção. Swim.

0: Aqui vai o som do Usher com Pitbull. DJ Got Us Falling in Love Again. 5:13. Até mordi a língua aqui. É castigo, né? Vou ficar cantando desse jeito. 3226-9490 pra você participar comigo aqui do Inbox.
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2: Fala, Johnny. Oba. É o seguinte, Johnny, aqui na BR-153, daqui perto da antiga Oi, um acidente que tá atrapalhando todo o trânsito. E a notícia da semana foi que eu estou esperando meu apartamento ficar pronto, estava na casa do meu pai, esperando meu apartamento ficar pronto, e um safado deu de cima da minha mulher, tive que sair às pressas, alugar um negócio, e nem vou ficar o tempo todo lá. Então foi uma novidade louca. Agora eu tô numa casa que eu vou sair em 10 dias.
0: Peraí,
2: mas já pagar aluguel de um mês.
0: Peraí. Quem que deu em cima da sua mulher? Peraí. Quê? Que aconteceu? Foi muita coisa ao mesmo tempo. Eu tô com a cabeça na BR-153. Aí você trouxe aqui um assunto que a gente precisa conversar direito. Você vai contar um negócio desse e fala assim, cara, nem te conto o que rolou. Se liga. Faz uma introdução que você foi muito rápido. E aí eu me perdi aqui. Você tava na casa do seu pai, morando lá até o apartamento ficar pronto. Saiu porque alguém deu em cima da sua mulher. Quem? Eu tô me recusando a acreditar no que eu entendi. 3226-9490.
3: E aí, galera da Interativa. Eu gostaria de compartilhar o que aconteceu na minha semana. Foi que entreguei um currículo numa empresa. E aí eu fui chamada, fui selecionado pra trabalhar.
0: Que maravilha!
3: Olha que coisa boa.
0: Coisa maravilhosa.
3: Quero ganhar esse voucher de R$100 aí, viu? É bom demais.
0: Valeu, um abraço pra você.
3: Interativa, todo mundo ouve.
0: Valeu, Vanessa Kelly, participando com a gente. Tamo junto. E agora, hein? O que tem?
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Interativa e o som do Timbaland com One Republic, Apologize, aqui no nosso Inbox Interativa. 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Caramba, acho que mexeram aqui no retorno. Mas o som no meu ouvido tá tão cremoso. Meu Deus, dá vontade de ficar falando pertinho assim.

0: Não tem aqui na interativa a novidade da semana? Pois é, agora você vai contar a sua novidade da semana. É só participar aqui pelo WhatsApp. Você participa e ainda concorre a prêmios, tá? Então tá bom. Quem é que vem, hein? Oi!
1: Fala, meus brothers da Interativa! Opa. Alessandro Martins, Alessandro, motorista de aplicativo.
0: Como é que tá?
1: Meus amigos, deixa eu te falar, aproveitem em andar legal, de boa, ali no setor Bueno, no Goiânia Shopping, porque a partir de semana que vem, meu querido, quando só até 10 subir e a 55 descer, com aquele monte de escola, prédio construindo ali, aí você vai ver o choro, bebê.
0: É, né, cara? Vamos mudar o trânsito ali na região. Estão dizendo que vai dar mais fluidez, vai melhorar e tal. Vamos ver, né? Tomara. Tomara. Agora que eu sou bueneiro também, isso me afeta diretamente, que agora eu tô morando aqui, no bairro. Então, vamos torcer. Vamos ser otimista, né? Fizeram um estudo lá. Tem que dar certo, pelo amor de Deus. 3226-9490, oi.
2: Fala, Johnny. Opa. Boa tarde, meu nome é Gisele, Johnny. Eu vou falar o que aconteceu essa semana. Sou motor de aplicativo. Comecei a fui trabalhar, o carro estragou. Rumeu uma coisa, estragou outra coisa. Aí, quando eu comecei a trabalhar bom, o pneu estoura.
0: Nossa.
2: Aí eu já arrumei, mas eu tô trabalhando. Mas, Johnny, ajuda eu nesse voucher que você aí. Porque a coisa tá feia.
0: Não, eu até não interfiro no sorteio, mas você pode ter certeza que a minha torcida tá todinha pra você. Oi.
3: Alô, Interativa, boa tarde. Botelho, esse tudo cara bem? Que deu a informação aí, deu a informação errada, meio tumultuada. Ah. Ficou preocupado com a mulher. Ô, oh, a mulher não, o cara deu em cima da mulher, não, né? Pensei sabe, que a mulher que tinha dado em cima
0: não,
3: do cara.
0: Você sabe quem que deu em cima da mulher? Foi o pai dele mesmo. Ele confirmou aqui pra mim. Aliás, um monte de gente fofoqueira veio perguntar. E aí eu fui mandando mensagem. Quem me perguntou no WhatsApp aqui o final da história recebeu mensagem. E foi isso mesmo, cara. O pai dele deu em cima. Mas continua.
3: Mas eu fiquei interessado em saber onde era o congestionamento da BR-153, porque eu vou acabar pegando ela. Fiquei interessado na BR-153. Acabou que a mulher dele entrou no meio.
0: Quem
3: tem falando é João Batista.
0: Você lembra?
3: Abraço.
0: Ali,
3: tchau, onde, obrigado.
0: Onde era a Oi, a Brasil Telecom, antigamente, sabe aquele prédio ali? É quando você vai que vai virar ali pra Redenção, né? Pra quem tá indo no sentido Aparecida de Goiânia. Não é ali que vai ser a Academia da Tigrinha? Ah, agora falei, não.
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0: Box. Vai ter uma academia ali agora, né? Pois é lá o congestionamento.

0: Interativa aí a J-Lo com If You Had My Love. Vamos pro intervalo, daqui a pouco tem a Taylor.
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3: 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Vamos acionar a equipe do Minuto Goiás e conferir as notícias direto de mais uma região do estado.
4: Oi, gente! Hoje a nossa equipe fala direto de Rio Verde, onde uma das operações da Polícia Civil desarticulou uma quadrilha especializada em golpes virtuais milionários contra produtores rurais. Mas, ó, a ofensiva foi muito maior do que isso. A Polícia Civil de Goiás realizou operações simultâneas em 5 estados, com mais de 190 mandados de prisão contra investigados por tráfico de drogas, fraudes bancárias, estelionatos virtuais e organizações criminosas. Atenção para esses dados aqui. Desde abril, já tivemos 276 prisões e 443 ordens judiciais cumpridas, além do bloqueio de 235 milhões de reais em bens e valores das organizações criminosas. É inteligência, integração entre as forças de segurança e tecnologia no combate ao crime organizado. Assim, Goiás segue em frente no caminho seguro.
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Interativa e o Rick Astley Together Forever and a Day. Tá indo embora, Marlívia? Eu vou despedir de você no ar, porque eu tive que entrar, sextou. Bem, é isso. Vendeu muito anúncio essa semana, tá feliz. Novos anunciantes chegando aqui na Interativa. Quem quiser anunciar na rádio, entre em contato com a Marlívia, que ela tá aqui prontinha pra você, tá? E aí, é claro que se você for anunciar, você vai também anunciar aqui no inbox, virando patrocinador do programa, que eu cuido direitinho também da turma. 3226-9490 para você participar com a gente, mandando a sua informação do trânsito pro Rota de Fuga. Você pode contar aí de congestionamento, de interdição. O que tá rolando no trânsito, hein? Precisa saber, né? Vai dar 6 horas agora e

0: Respondendo a pergunta do dia, hoje tô querendo saber de você qual é a sua novidade da semana. O que você tem de bom pra contar dessa semana?
1: Fala, Johnira, meu chegadão às pampas. Rapaz, eu tô ouvindo os bagulho aí, você tá louco. Agora, pai do cara, querendo talaricar ele. Você é besta, ele pode me livre do pai desse cara. Você tá é louco, menino. Aqui na 153, o bicho tá pegando. Vaza disso aqui.
0: Sentido Aparecida de Goiânia. Formamos mais cedo. E ali, na antiga Brasil Telecom, próximo ali pra quem tá indo no sentido Aparecida de Goiânia, um acidente tá travando o trânsito totalmente.
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Interativa e o nosso Happy Hit Hour aqui no Inbox. O som do Tiesto, na verdade o som do Tears for Fears, mas na versão do Tiesto Rule the World. Nossa, é bom de falar isso, hein? Rule the World.

0: fiança. Hoje, na pergunta do dia, tô querendo saber de você qual é a sua novidade da semana. Novidade boa, novidade às vezes nem tão boa assim, né? Mas novidade, é um fato novo, uma notícia nova, é um acontecimento. O que aconteceu nessa semana que vale a pena você compartilhar aqui nessa puxada de assunto? Manda pra cá, fala comigo.
1: Novidade da semana, que acabou o imposto de renda hoje, uhul!
0: Hoje é... Ah, você fez certinho. Como é que se chama? Aline. Porque hoje é o último dia, né? Todo mundo sabe que o certo é isso. Fazer de qualquer jeito no último dia e aí depois a gente vai lá e retifica, né? Porque, claro, nós tivemos meses pra fazer a declaração do imposto de renda. Mas a gente ia fazer... quando tava tudo bem, tudo com prazo, a gente não ia, né? Ah, vou procurar recibo, não vou. Então aí hoje é o grande dia, uma sexta-feira, é o dia de abrir um vinhozinho, né? Sentar lá, abrir o sistema da Receita e fazer aquela declaração, né? Tá certinha. Boa noite!
2: Fala, Johnny!
0: E aí, tudo bem?
2: Aqui é o Daniel Ronaldo.
0: Ô, Daniel.
2: Motorista de Uber. A novidade... hoje, pra hoje, só hoje que tá valendo essa novidade, hein? Motorista que vier pra Aparecida, já vem preparado que daqui você não sai não, viu? Só vai mais pra dentro. Deus me livre, ô senhor, quer voltar pra Goiânia. Valeu, até mais.
0: Aí, cara, a gente passa esse tipo de informação aqui, aí os motoras não vão aceitar a corrida pra Aparecida. E quem tá precisando ir pra Aparecida vai fazer o quê? Mas é só pela BR-153, né? Que segundo disseram aqui, tá bastante congestionada. A gente faz outros caminhos. Pegar ali por dentro ali, da Rio Verde, vai cortando, né? Não deixa de aceitar corrida pra Aparecida, tá? Quem mora

0: fala disso também, que ele fala: eu sou a chuva que lança a areia do Saara sobre os automóveis de Roma. Então, ele tá falando também desse fato.
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0: Cara, será que pega mal se eu tocar um Caetano aqui agora? 6 e ônibus? Tem que ver, hein?

0: Ativa e o Harry, o Harry Styles aqui no Inbox. Você continua participando pelo 3226-9490. Manda sua mensagem respondendo a pergunta de hoje. Qual é a novidade da sua semana? O que que aconteceu de bom aí que vale a pena você compartilhar com a gente?
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0: final de semana. Este é o Inbox e você participa pelo 32269490. Atenção que tem rota de fuga aqui, ó.
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2: Johnny, boa noite. Informação pro rota de fuga. Todos os semáforos aqui na altura do viaduto, próximo ao terminal do Padre Pelágio, na saída pra GO060, tanto na Castelo Branco, quanto na Anhanguera e na própria GO060 aqui no viaduto, todos os semáforos estão apagados. Trânsito caótico. Crocante daquele modelinho.
0: Crocante, muito bom.
2: E por conta dessas paralisações dos semáforos aqui próximo do Portal Shopping, nesse viaduto em frente ao Portal Shopping aqui, menino, tá tudo parado. Ninguém anda, não.
0: Trânsito crocante ali na região do Padre Pelágio, Portal Shopping, aquela saída pra Trindade, saída pra Goianira. Negócio tá feio por lá, viu? Muita atenção, motora. Ah, se puder, para aí. Evite passar, tiver que passar, paciência. 32269490 pra você responder também a pergunta de hoje, que é sobre a sua semana. Novidade da sua semana? Conta aqui pra mim, fala comigo. Oi.
3: E Johnny, opa, meu brother, meu amigo.
0: Você tá bom?
3: Ótima final de semana pra galera aí.
0: Valeu.
3: Novidade da semana aí é que eu troquei de moto, graças a Deus.
0: Beleza.
3: Trabalhando muito.
0: Muito bom.
3: Peguei uma moto nova, 250.
0: Pô, agora sim.
3: Feliz da vida.
0: Boa, Alex.
3: Um abraço a todos vocês e ótimo final de semana. Tamo junto. Ouvinte assíduo. Alex de Goianira.
0: Parabéns, cara. Parabéns. Bom demais, né? Quando a gente faz um upgrade desse. E aí, cara, exercício pra fazer é aquele do eu mereço. É valorizar e comemorar mesmo essa conquista, que é muito importante, é muito legal, né? Às vezes a gente na correria, a gente compra um negócio novo, a gente conquista uma parada nova e não tem tempo nem de comemorar. Então comemore, Alex, parabéns. Tô feliz por você. Oi.
4: Boa noite, novidade dessa semana é que o meu PIS, eu já vi no calendário, vai cair no mês que vem.
0: Uai, vamos organizar então, né? É, mês que vem agora é junho, festa junina. Vamos dar um destino legal pra esse dinheiro aí.

0: Viva e a Gracie Abrams, That's So True.
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0: O Cinemais é o Daniel, Daniel Ronaldo. Final do fone dele 7651. Daniel, ingressos de cinema pra você. E o Gesiel, caramba, Daniel e Gesiel. Gesiel, final do fone 9259, tá levando voucher de R$100 para o Comiquet. Valeu todo mundo que participou, hein?
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o som do Black Eyed Peas, The Time, Dirty Bit, pra fechar mais uma edição do nosso Inbox. 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
2: Let's go! Sexta-feira! Hoje sextou e eu tô querendo que você peça uma música que combine com este dia maravilhoso da nossa semana. Manda ver aí no 32269490, me fala qual é o som que você tá afim de ouvir nesta sexta-feira. Tá começando o bônus com uma hora direto sem intervalos. Vou tocar sua música? Vou! E no final você ainda concorre a prêmios. Tem aqui par de ingressos pro Cinemais. É só coisa boa!
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2: Trembão é coisa boa. Marshmallow e Portugal The Man. Phoenix.

0: você aqui no
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0: Você participa pelo 32269490 e pede o seu som. Pedindo o seu som, você concorre a prêmios aqui no programa. Tenho aqui pra você hoje par de ingressos para o Cinemais. Vou tocar Pussycat Dolls agora, pedido do Gabriel, mas eu quero tocar também pedido de áudio. Então manda o seu áudio, próximo a ser atendido pode ser você. Vai, Gabriel, segura.
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0: A gente pede e aí vocês participam mesmo, né? Que coisa! 32269490, quebrando o protocolo, dois pedidos atendidos aqui em sequência. O primeiro foi esse que acabou de tocar. Vamos tocar mais um aqui.
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2: É muita música!
0: Fala comigo!
3: Fala, Johnny Botelho! Tudo boa bem? Noite pra nós! Uma música que tem a cara de sexta-feira. Stereo Love, Eduardo Maia. Manda ela pra nós.
0: Tá tocando, Marlon.

0: participar comigo, 32269490. Você sabe, o bônus tem uma hora direto de som e tem também o seu pedido tocando. Além disso, quem participa concorre a prêmio no final do programa. Tenho aqui par de ingressos para o Cinemais, tá bom? Quem é que fala comigo nesta sexta-feira gostosa? Oi!
1: Fala, Johnny, boa noite.
0: E aí, PC?
1: Rapaz, o nome da música eu não sei nem o nome do cantor. Mas a música que eu queria ouvir, tem a cara de sexta-feira.
0: Vai!
1: É essa aqui, ó.
0: Canta!
1: Cyker Killer, descer.
0: Tá rolando, cara. Talking Heads. O nome da música é Psycho Killer. Psycho Killer. Se você quiser pronunciar direitinho, é

0: 15 minutos.
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0: Para as 8 da noite, tá chegando o Thiago Santé animado com a sexta. Eu acho que o Thiago Santé, atenção autoridades, acho que ele estava sextando antes de vir pro trabalho. Que ele chegou aqui muito dançante e, bom, vocês ouçam o programa e depois vocês me contem, tá? Tô indo nessa, tô deixando o resto.

E o melhor do cinema te espera. Eu tô indo embora. Tô deixando pra você a nossa maravilhosa Rihanna pra minha despedida nessa sexta-feira.

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1: Tô feliz que é sexta-feira. Tô feliz porque hoje foi dia de aniversariante. Pablo Costa, um abraço pra você. Sobrou muito salgadinho aqui, graças a Deus, né? Sim, posso comer um salgadinho, um docinho, quibe. É sobre isso, né? E os aniversariantes aí, essa data querida e desta semana e desse mês, parabéns pra todo mundo. Só velhinha, vou dar um play aqui porque essa aqui é de 1984. Cara, eu tava dando uma fuçada e achei bem bacana porque, olha, Felipe Bailey, né? Gravou junto essa lá, quase que nos últimos segundos aí da etapa final com Phil Collins. Mas eu sabia, cara. Ele também lançava álbuns de música cristã contemporânea, paralelo, assim que ele lançou Easy Lover. Você sabia disso?

0: das antigas, mas de responsa mesmo, hein? Bora!
1: Fala, TH! Aqui é o Maderson, motor de aplicativo na voz. TH, toca pra gente aí o hino dos namorados, em homenagem ao dia dos namorados que vem chegando, né? Careless Whispers. Toca boa pra nós, TH!

0: Blackstreet Boys, rapaz, ele falou de Dia dos Namorados, aí eu já lembrei que já é agora no próximo mês, que tá faltando só o quê? Hoje 29, 30, 2 dias, 31, segunda-feira já começa. Aí contagem regressiva para os solteiros sofrerem e aqueles que a gente nem imaginava que tinha namorado, namorada, aparece como se fosse um negócio assim de anos, né? Você fica surpreso. Tá faltando você pedir a sua aqui? Tem ingresso pra cinema? 3226-9490. 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
1: Gente, e fechando, pra todo mundo que participou, valeu, valeu. Ó, tá levando aqui ingresso pra cinema, Luciano. Vai com a gata pro cinema, hein, meu caro. Final do fone 5270, vou jogar na sua mão, fique esperto aí. Bom, vem aí a Voz do Brasil, já sabe, hoje é dia de Pra Cima, a gente volta com Pra Cima, que vai ser especial. Primeira hora, muita música, segunda é aquele set do DJ Rob Oliveira. É isso aí. E agora, gente? É isso. Bora pra internet, espero lá, hein? Não me deixa sozinho nessa, não.
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